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0: E é sempre lado a lado com a melhor música que vão acontecendo estas madrugadas na Antena Livre. Se acaba de chegar, seja muito bem-vindo, tenha uma boa noite.

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4: Mais uma noite fantástica na rádio como você gosta, grandes canções, sempre a tocar. Agora, a sua preferida, ouça com atenção. Boa noite.

0: E onde quer que esteja nesta altura a ouvir a Antena Livre, espero que a sua noite esteja a ser perfeita. Mais música ao som da rádio como você gosta, já já de seguida.
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3: Grandes canções, sempre a tocar aqui na rádio como você gosta. Eu sou o Miguel Gonçalves e desejo-lhe uma grande noite.

0: Desejo-lhe uma boa viagem, um bom trabalho, sempre bem acompanhado aqui com a melhor música da Antena Livre. Tenha uma grande noite. 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
0: Antena Livre, a rádio como você gosta, sempre com a melhor música do mundo. Eu sou Miguel Gonçalves, desejo-lhe uma excelente noite, seja muito bem-vindo.
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0: Aqui na rádio, como você gosta, músicas intemporais, sempre pela madrugada fora. Obrigado por estar aí desse lado. Eu sou o Miguel Gonçalves e, se acaba de chegar, seja muito bem-vindo.
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3: E não se esqueça que o Facebook da Antena Livre está sempre, sempre à espera de uma mensagem. Eu vou ficar atento. Muito boa noite e, se acaba de chegar, seja muito bem-vindo.

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1: Saudações a todos os consumidores que acompanham mais uma rubrica em parceria com a Deco Centro aqui na sua rádio. Esta semana para falar sobre a mudança de crédito à habitação para outro banco e se é necessário ou não avaliar a casa. Os bancos parecem estar a manter aberta aqui a torneira do crédito à habitação e são muitos portugueses que precisam de financiamento para comprar casa. Algumas pessoas estão também a optar aqui pela transferência do empréstimo para outras entidades e reside aqui a questão se é preciso ou não avaliar a casa. A avaliação de uma casa pode acontecer por várias razões, destacando-se antes ainda do crédito à habitação ser concedido com o objetivo de permitir ao banco a tomada de decisão sobre o montante que vai financiar, também no caso então de transferências do crédito à habitação para outra instituição financeira, no caso de permuta de um imóvel por outro, na entrega da casa ao banco, aquela que é designada a dação em cumprimento para liquidar o empréstimo e em caso de partidas. No caso específico da transferência do crédito à habitação para outra instituição, após a pré-aprovação do crédito pelo segundo banco, é então necessário que se faça uma nova avaliação do imóvel. O financiamento corresponde ao valor da dívida, não podendo ultrapassar os 80% ou, no máximo, 90% do valor de avaliação da habitação. Se comprou casa há menos de 2 anos, esse limite é calculado com base no menor valor entre o montante que consta da escritura e o da avaliação. Porém, de acordo aqui com as regras em vigor desde junho de 2023, se tiver um relatório de avaliação que foi feito há menos de 6 meses, o banco deve então reutilizá-lo. Caso o banco se recuse a utilizar este relatório, não lhe pode cobrar qualquer comissão por uma nova avaliação. Caso não concorde com a avaliação, pode também apresentar ao banco uma reclamação escrita, devidamente fundamentada, e requerer então uma segunda avaliação. Face à necessidade de entrega da casa ao banco, numa eventual tentativa de resolução de situação de incumprimento, também é importante que saiba que esta dação em cumprimento só extingue a dívida na sua totalidade se o valor da avaliação do imóvel for igual ou superior ao valor total em dívida. Caso contrário, terá ter que ficar aqui com um valor remanescente a liquidar. Caso tenha dúvidas, já sabe, fale com a nossa equipa, basta contactar-nos para o 239-841-004 ou através do endereço eletrónico deco.centro@deco.pt. A DECO sempre consigo.
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2: Antena Livre, a rádio como você gosta. Muito boa noite, eu sou o Miguel Gonçalves e estou aqui para lhe dar grandes, grandes canções. Seja muito bem-vindo.

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0: Muito boa noite. Esta é a rádio como você gosta e sabe uma coisa? É muito bom saber que você está por aí. E se por acaso nos quiser dar notícias suas, é muito simples. Basta entrar na nossa página do Facebook, ou seja, a busca é muito simples. Escreva Antena Livre e está lá tudo. Continuação de uma boa noite e divirta-se com a melhor música de sempre.
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0: Muito boa noite, espero que esteja tudo bem consigo nesta madrugada e se por acaso está a navegar pela net, então não custa nada. 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

0: E onde quer que esteja nesta altura a ouvir a Antena Livre, espero que a sua noite esteja a ser perfeita. Mais música ao som da rádio como você gosta, já de seguida.
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0: Bom dia, boa tarde ou boa noite. Isto é conforme o cantinho do mundo onde estiver a ouvir a Antena Livre online em antenalivre.pt. O meu nome é Miguel Gonçalves e estou aqui para partilhar consigo grandes, grandes canções. Seja muito bem-vindo. Esta é a rádio como você gosta.
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5: E por aqui a música não para. Tenha uma ótima manhã.

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0: Esta é a rádio como você gosta. Eu sou a Lourdes Gonçalves e estou aqui a dar-lhe música até às 8 da manhã. Bom trabalho, boa viagem, sempre com a Antena Livre.
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0: 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A rádio como você gosta, com emissão online para todo o planeta. Bom dia!

0: assim vão acontecendo as primeiras horas de mais uma manhã na Antena Livre, comigo, Lourdes Gonçalves, de segunda a sexta-feira, entre as 4 e as 8. Bom dia, seja muito bem-vindo.
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0: É realmente muito bom ouvir músicas como estas que tenho para partilhar consigo. Seja bem-vindo.
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0: músicas que fazem parte da nossa vida estão todas aqui, na rádio como você gosta. Ainda bem que escolheu ficar ligado com a Antena Livre.
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1: Viva, seja bem-vindo a mais uma edição do Legalmente Falando, a sua rúbrica de leis e fiscalidade na Antena Livre. Connosco já temos a Paulo Lourenço, jurista que todas as semanas, neste mesmo horário, nos acompanha para esclarecer dúvidas remetidas pelos ouvintes. Primeira pergunta, e tem a ver com as intempéries e com este processo do comboio de tempestades que afetou principalmente esta região centro do país, entre Leiria até ao Médio Tejo e entrando na Beira Baixa. Paulo, muito bom dia.
2: Bom dia, João.
1: Durante a intempéria, o telhado de uma casa com garagem foi afetado. Após o ouvinte acionar o seguro, pediram-lhe o orçamento. Agora, a seguradora quer apenas assumir apenas a despesa de um telhado, que é o da garagem, e aproveitar essas telhas da garagem, que serão todas novas, colocando-as no telhado da casa. Ora, aqui é o proprietário não concorda e pergunta se isto é legal, pois os danos estéticos constam no seguro. Isto é um pouco confuso. O que é que se pode dizer em relação a esta situação, sabendo nós que há aqui parâmetros, digamos, especiais, não das seguradoras, mas do evento que ocorreu em Portugal?
2: Bom dia também aos nossos ouvintes, pois enfim, a situação, tal como está configurada na lei, vamos primeiro definir qual é que é a regra geral. A regra geral é que quem causa danos e quem se constitui na obrigação de indemnizar tem que colocar as coisas no estado em que elas se encontravam antes de ter ocorrido o dano. Portanto, na verdade, aquilo que a pessoa tem direito a pedir é que o telhado fique nas mesmas condições que estava antes de ter sido atingido por essas intempéries.
1: Da garagem e da casa.
2: Da garagem e da casa. Naturalmente que não há nada que impossibilite que as telhas possam ser efetivamente reaproveitadas, desde que isso não desvalorize efetivamente a casa. Portanto, no fundo, o ponto fundamental é exatamente este. A casa tem que ficar na condição em que estava antes de ter sido atacada, chamemos-lhe assim, pela intempérie. Na verdade, se aquilo do ponto de vista estético, ainda por cima se o seguro tem alguma cobertura estética, se do ponto de vista estético, do ponto de vista da valorização do imóvel, se isso constitui, na verdade, um handicap, o nosso ouvinte terá todo o direito de exigir da seguradora que reponha na situação em que aquilo estava, sem que desvalorize e sem que prejudique esteticamente. Se a seguradora recusar, naturalmente que terá que pedir um relatório técnico, há um orçamento, etc., e no caso de não haver acordo, terá que ser depois pela via judicial. Mas a regra de ouro é de que quem se constitui na obrigação de indenizar tem que colocar a coisa no estado em que ela se encontrava antes de ter sido causado o dano.
1: Falamos aqui da parte estética, por exemplo, ter um telhado a duas cores, com as telhas de utilização,
2: exatamente,
1: com as telhas diferentes, portanto,
2: entramos aqui
1: a desvalorização.
2: Exatamente, é isso mesmo.
1: Paulo, muito obrigado. Voltamos de hoje 8 dias com outra dúvida para outro esclarecimento. Bom dia.
2: Bom dia.
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0: E a si em especial que está na estrada, desejo uma boa viagem e espero sinceramente que não esteja com sono. Obrigado por dar boleia à Antena Livre. Em troca dessa boleia, dou-lhe com todo o gosto as melhores músicas.
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3: Se só agora se ligou, seja muito bem-vindo. Por aqui pode ouvir grandes canções comigo, Lourdes Gonçalves, até às 8 horas.

0: E nesta manhã, se passar pelo Facebook da Antena Livre, aproveite para deixar uma mensagem. É sempre um prazer saber de si. Muito bom dia. As suas músicas preferidas passam por aqui comigo, Lourdes Gonçalves, entre as 4 e as 8 da manhã, de segunda a sexta-feira.
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3: E assim vão acontecendo as primeiras horas desta manhã, sempre com grandes canções. Bom dia, espero que continue bem ligado com a sua rádio.

0: bom dia e boa viagem, se for o seu caso. Obrigado por dar boleia à Antena Livre. E já agora, um conselho. Não se esqueça de cumprir os limites de velocidade e de ter uma condução calma. Combinado? E nos próximos minutos, pode contar sempre com grandes canções.
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0: Muito bom dia, aqui na Rádio Como Você Gosta. Ficamos juntos até às 8 da manhã. É bom saber que está por aí.

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0: Boa viagem nesta altura, se está na estrada, conduza com precaução. Não se esqueça que toda a atenção é pouca. Por isso, faça por ter uma grande viagem. E obrigado por levar consigo a Antena Livre.
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0: Realmente, ao som destas grandes canções, o tempo passa mais depressa e tem outro sabor. Espero que esteja a gostar da seleção musical que preparei para hoje. E se vai sair às 8 da manhã como eu, vá lá, anime-se, já faltou mais. Seja muito bem-vindo à sua rádio favorita.

0: E diga lá que estar com a antena livre não é uma boa opção. É que por aqui passam todas as suas músicas preferidas.
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1: A humanidade não é uma ideia. Menos ainda, como diria Platão, uma ideia eterna e imutável guardada lá no mundo mais ou menos celeste das ideias. A humanidade existe nos seres humanos e nas relações entre eles. Curiosamente, nos últimos anos está a acontecer uma mudança radical. De há um tempo para cá, tem vindo a ganhar sucesso um modo de ser que recusa reconhecer a humanidade dos outros, que despreza a humanidade de alguns outros. Cá eu sou o maior, o resto é esterco. De modo particular, os pobres, os desempregados, os doentes, os negros e mesmo as mulheres são um peso, impedem que os vencedores continuem a subir as rampas do sucesso. Trump é agora um dos ícones maiores desta atitude. Tenho o maior exército do mundo, posso fazer o que quero, sou todo poderoso. Mas mostram os factos, não é. Puro engano. Ao que se vê, não é sequer senhor dele próprio. Mas há outros perto de nós, pensam que quanto mais bruto, maior se é. E também eles não são senhores de si mesmo. Ao desumanizarem os outros, eles mesmos se desumanizam. À nossa volta, podemos encontrar pessoas espoliadas da sua condição humana. Escravos, explorados, sem abrigo, vítimas de violência, na sua própria casa, ou na escola, ou numa rede social. Pessoas abandonadas, perseguidas, injustiçadas ou sujeitas a tantas outras formas de desrespeito da condição humana elementar. A humanidade não é um dado, é uma construção e reconstrução continuada. O que era um ser humano há 5 mil anos não é suficiente hoje. E o que é hoje precisa de ser aperfeiçoado para amanhã. É necessário conservar o adquirido e ir além do que é aceitável hoje. É assim que faremos um mundo melhor. Mas parece que estamos a inverter a marcha da humanidade. Voltar atrás a estados primitivos da construção social. Não temos, nem eu, nem nós juntos, poder para mudar o mundo e lançar para cima a marcha da humanidade. Mas podemos salvar a humanidade negada na vida desta ou daquela pessoa, reconhecer-lhe a sua condição humana, dar-lhe a mão que não encontra, ajudá-la a sair do buraco em que está. A humanidade começa aqui, nas relações que estabelecemos com os nossos mais próximos.
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0: quer que esteja com a sua rádio, obrigado por estar aí desse lado. Por aqui, as melhores músicas não param de tocar.
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5: Olá, bom dia e bom trabalho, se for já ou ainda o seu caso. Faz muito bem em estar com a Antena Livre, sabe porquê? Porque é aqui mesmo que estão todas as suas músicas preferidas.

0: Muito bom dia para si que está aí desse lado, sempre ao som das suas músicas preferidas. É bom saber que está por aí. Bom dia.
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0: Muito bom dia, se só agora se ligou, seja muito bem-vindo à rádio como você gosta. Eu sou a Lourdes Gonçalves e dou-lhe música até às 8.
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0: Bom dia. Mais de metade dos inquiridos num estudo para avaliar o impacto da depressão Christie no distrito de Leiria reportou a ansiedade meteorológica elevada ao extrema, com medo de novos alertas de tempestades, revelou o investigador Ricardo Cavadas. Na parte relativa ao impacto do bem-estar pessoal decorrente da tempestade, que ocorreu há 4 meses, o estudo, que obteve 688 respostas válidas no distrito de Leiria, revelou que 61,4% dos inquiridos reportaram impacto elevado ou extremo no risco para a integridade física própria ou da família durante a crise. Já 58 assumiram um impacto elevado ou extremo no bem-estar emocional.
1: 7 em 10 pessoas, ou seja, 71,4%, reportaram danos moderados a totais na sua habitação. Quase, portanto, 10% relatou perda total da habitação. Estamos a falar dos dados de habitações e da vida económica. 40% reportaram danos moderados a totais na atividade profissional. E um terço teve perdas de rendimento moderadas a totais. Portanto, aqueles que sofreram danos à habitação, 23,3% não tinha qualquer seguro. Entre os que perderam rendimento, 40% não tinham seguro para essa situação, portanto, a nível do rendimento. Um quinto dos afetados tinha cobertura total para os danos em habitação. Portanto, ou seja, aqui assim a grande conclusão que eu chego é que grande parte da população enfrentou a tempestade sem rede de segurança financeira. Portanto, isto aqui assim, depois vejo isso mais à frente, que é a lenta recuperação económica que se espera.
0: Na secção relativa aos danos na habitação e na vida económica, Ricardo Cavada explicou que 7 em cada 10 pessoas, ou seja, 71,4%, reportaram danos moderados a totais na sua habitação e 10% relataram perda total de habitação. Ainda o mesmo estudo concluiu que a solidariedade comunitária foi o verdadeiro motor de resiliência, garantiu o mesmo investigador para Ricardo Cavadas. Mais do que qualquer intervenção institucional medida, foi a entreajuda que sustentou a recuperação e houve um problema de comunicação das instituições.
1: A comunicação contribuiu também para a confiança, mas ficou muito aquém. Isto aqui é facilmente explicado. Porquê? Porque as pessoas ficaram sem comunicações e toda a comunicação que foi feita foi essencialmente no digital. Portanto, e a comunicação, a informação não chegava, não chegou à população em tempo útil. Portanto, isto aqui assim baixou muito a confiança que a população teve nas instituições. A informação que eu tenho é que, por este estudo, é que a comunicação não chegou à população.
0: Outra conclusão relativa à qualidade de vida e sustentabilidade notou que as comunidades com redes de apoio mais sólidas durante a crise reportaram melhor qualidade de vida e perspectivas mais positivas de sustentabilidade. O Presidente da República defendeu ontem que o país precisa de mudanças de mentalidade que promovam a confiança, método e planeamento e ponham fim à cultura de desorganização com demasiado improviso ao jogo de culpas na política. O chefe de Estado abordou com preocupação a situação da comunicação social em Portugal perante o desenvolvimento das redes sociais e da inteligência artificial e disse que o país tem de decidir o que quer fazer para ter um jornalismo livre e plural. O dispositivo especial de combate a incêndios rurais municipal de 2026 em Abrantes foi apresentado no recinto de festas da freguesia de Bemposta. Reúne bombeiros, sapadores florestais, forças de segurança, juntas de freguesia, associações de agricultores, caçadores e empresas ligadas à floresta. O presidente da Câmara de Abrantes, Manuel Jorge Valamates, insistiu numa ideia repetida ao longo de toda a cerimónia: os incêndios não nascem grandes, nascem todos pequenos, sintetizando que a ideia central da estratégia de combate é o ataque rápido. Meios e rápidos para acorrer a qualquer ocorrência num curto espaço de tempo é a estratégia para evitar grandes incêndios em Abrantes.
2: Os últimos dias têm provado que porventura vamos ter um verão com condições muito adversas e obviamente que temos que nos posicionar e fazer este trabalho articulado entre todas as instituições do território que se ligam com a questão dos incêndios e a questão da proteção da floresta, fazer um trabalho de coordenação de excelência, capaz de nos posicionarmos no terreno, num território tão grande, num concelho tão grande, com 714 km². Precisamos destes meios todos disponíveis e posicionados de forma que o ataque inicial ao incêndio seja absolutamente decisivo.
0: Uma das novidades deste ano, segundo Manuel Jorge Valamates, é a introdução de videovigilância na floresta.
2: Vamos introduzir câmaras de videovigilância dentro da floresta para ser dissuasor e conseguir, obviamente, descobrir eventuais tentativas de ignições, e estamos a fazer esse trabalho com a Polícia Judiciária, mas vamos ter todas...
3: Já para este verão essas
2: já
3: câmaras?
2: Já para este verão, sim, claro que sim, já para este verão, e vamos querer ter todas as nossas instituições o mais disponíveis e o mais robustas possível.
0: Em 2026, o município de Abrantes celebrou contratos interadministrativos com 11 juntas de freguesia para operacionalizar 12 kits de primeira intervenção num investimento de 180 mil euros. Em Constância, a Praia Fluvial abre a época balnear a 6 de junho após trabalhos de recuperação dos estragos provocados pelas cheias, mas sem a rampa de acesso para pessoas com mobilidade reduzida e com intervenções ainda pendentes no talude. Estamos a colocar a areia para repor a vedação e repor a vedação que existia ao longo do talude, afirmou o Presidente da Câmara de Constância, Sérgio Oliveira, indicando que a praia não abrirá em pleno devido aos danos causados pela subida dos rios quando, após as tempestades Christine e Marta em janeiro e fevereiro deste ano. Segundo o autarca, falta executar o reforço do talude com a pedra de enrocamento e reconstruir a rampa de acesso para pessoas com mobilidade reduzida. Já foram investidos mais de 63 mil euros. A onda de calor que se faz sentir em Portugal pode durar até mais 15 dias e afetar em particular o interior do país. São previsões do Instituto Português do Mar e da Atmosfera feitas nos últimos dias. 14 distritos estão hoje sob aviso amarelo devido ao tempo quente, 8 dos quais vão permanecer até sábado, segundo o Instituto Português do Mar e da Atmosfera. Os avisos nos distritos de Porto, Setúbal, Santarém, Viana do Castelo, Coimbra, Braga vão vigorar até às 18 horas de hoje. Bragança, Viseu, Évora, Guarda, Vila Real, Castelo Branco, Porto Alegre e Beja até às 18 horas de sábado, face à persistência de valores elevados da temperatura máxima. Ontem, Mora atingiu o valor mais alto em Portugal, com 40,3. Alvega ficou em segundo lugar, com 40,1 graus. Digo-lhe agora que cada português comeu em 2025 quase 95 kg de batata, um recorde nos últimos 6 anos, divulgou a Associação Por Batata, melhor dizendo, que quando se assinala o arranque de uma nova colheita. Em 2025, cada português consumiu 94,8 kg de batata, valor mais alto dos últimos 6 anos, apontou em comunicado a Associação de Batata de Portugal, citando dados do Instituto Nacional de Estatística. Também o ano passado, na área da produção ocupada, atingiu os 12.210 hectares, o máximo desde 2021. A produção de batata atingiu neste período 355 mil toneladas. A batata portuguesa é produzida em todo o país entre maio e setembro. E esta noite vai ficar a saber-se quais as equipas que vão disputar a próxima época a Primeira Liga Portuguesa de Futebol. Casa Pia e Torriense disputam hoje a última vaga na competição, em jogo da segunda mão do play-off de acesso ao primeiro escalão em Rio Maior, depois do empate a zero no primeiro jogo. O jogo vai acontecer no Estádio Municipal de Rio Maior, casa emprestada do Casa Pia. Tem início marcado para as 20 horas e vai ser arbitrado por Fábio Veríssimo, da Associação de Futebol de Leiria. Há mais notícias daqui a uma hora. Tenha uma ótima manhã. Bom dia.
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5: 8 horas, 9 minutos. Bom dia. Continuação de uma grande manhã.
6: Agora lá por fora os termómetros marcam 21 graus. Uma informação Antena Livre e Meteo Brantes.
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5: 11 minutos depois das 8. Olá, bom dia, seja bem-vindo à Antena Livre.
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1: Nesta quinta-feira, dia 28, o céu vai estar em geral pouco nublado, segundo o IPMA, apresentando temporariamente períodos de maior nebulosidade durante a tarde no interior das regiões norte e centro, onde há a possibilidade da ocorrência de aguaceiros e trovoada. O vento em geral vai ser fraco e superar até 30 km/h e pode contar com temperaturas máximas na ordem dos 28 graus em Faro e no Porto, 31 em Coimbra e Vila de Rei, 33 em Mação, Sardual, Tomar, Torres Novas e Vila Nova da Barquinha, 34 em Lisboa, Abrantes e Constância e 35 graus em Santarém e no entroncamento.
2: Agora lá por fora os termómetros marcam 21 graus, uma informação Antena Livre e Meteo Abrantes.
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0: Quinta-feira, dia 28 do mês de maio. Bom dia, está com a Antena Livre. Esta é a edição da manhã até às 11. Agora é tempo de opinião na Antena Livre com assinatura e voz de Vasco Estrela.
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2: Bom dia. Estando fora da política partidária ativa, onde estive demasiados anos, tenho a sensação, talvez infundada, que cada vez mais vai-se perdendo o chamado estado de graça que os eleitos, quer a nível local, quer a nível nacional, tinham. Por norma havia aquilo que se chamava o estado de graça, onde tudo ou quase tudo era perdoado, principalmente àqueles que chegavam ao exercício dos cargos pela primeira vez. Situação que me parecia mediana e razoavelmente justa, pela natureza das coisas, apesar de, por definição, quem concorre a determinado cargo para ser eleito deve sentir-se, à partida, preparado para desempenhar essas mesmas funções sobre qualquer prisma. Por isso, não valerá a pena as pessoas passarem o tempo a desculparem-se com os desconhecimentos dos dossiês, muito menos no poder local, por razões mais ou menos óbvias, nomeadamente pela proximidade que, por definição, o poder local tem. Mas, como disse, parece-me que as pessoas têm cada vez menos paciências para desculpas, menos complacência para a incompetência e para o chamado passa-culpas. Provavelmente pela velocidade vertiginosa com que vivemos diariamente. Exigimos muito e tudo muito rapidamente. A facilidade com que acedemos à informação, a facilidade com que sabemos tudo o que se passa na nossa terra e nas outras terras, no nosso país e nos outros países, faz com que necessariamente tenhamos constantemente termos de comparação. E muitas vezes lá vem a velha máxima da galinha da vizinha. A constatação destes factos, que não são propriamente recentes, mas que se vêm sendo cada vez mais confirmados com maior acuidade, devia ter servido de aviso no passado recente e seguramente deverá servir de aviso para o futuro. Não há hoje espaço para a demagogia e para a promessa fácil. Há necessidade de percebermos que a cobrança é imediata e que pode ser fatal, apesar das tentativas de desculpa, algumas, mas não todas, serem perfeitamente legítimas e válidas. As pessoas estão cada vez mais vigilantes, informadas e exigentes. É bom que assim seja. É assim que a cidadania deve ser exercida, desde que o respeito pelo outro, nomeadamente pelos eleitos locais e nacionais, que muitas vezes não têm o devido respeito do cidadão em geral pela forma como são tratados. Não há, pois, espaço para manobras dilatórias nem para exercícios de retórica. Há apenas espaços para, de uma forma muito clara, tomar decisões, algumas difíceis, na certeza de que no exercício do poder não há uma única decisão que agrade a todos. Mas há um princípio básico que deve sempre ser observado. As pessoas têm o direito de ser informadas do porquê, das razões que levaram a que determinada decisão tenha sido tomada. Sempre. Quando estamos bem longe, nomeadamente das eleições autárquicas, há ainda muito tempo para corrigir algumas falsas partidas, alguns lapsos, caso as mesmas ou os mesmos tenham acontecido aqui e ali. Corrigir o que há a corrigir, há muito tempo para o fazer. A bem das populações, da nossa terra e também, em termos nacionais, a bem do país.
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3: 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Bom dia.
4: Viva, bom dia. Vamos olhar para as capas dos jornais. Começo pela revista Visão, hoje nas bancas, 28 de maio de 1926, assim começou a ditadura, factos e reflexões sobre o início, há 100 anos, da mais longa ditadura da Europa Ocidental. Irão, Trump procura uma saída e depois governo, os desafios de Luís Montenegro. No Diário de Notícias, o destaque vai para a linha de saúde de 24, com 2.222 queixas, centros de saúde visados por não atenderem utentes. 28 de maio, a data que a direita radical pode tentar resgatar, e depois cenário nuclear e regime não mudaram em 3 meses de guerra, mas Irão ganhou um trunfo, Hormuz. Correio da Manhã faz o destaque com inspeção das finanças, revelou irregularidades, gestora do Ciresp acumulou 3 salários, Paula Casemiro continuou a dar aulas sem autorização ministerial. Lisboa, Menina e Moça, A Minha Casinha, Bad Bunny homenageia Carlos do Carmo e Chutos e Pontapés. No Público, entidades da saúde arriscam coimas pesadas por roubo de dados no Serviço Nacional de Saúde, clima, onda de calor pode durar até 15 dias em alguns distritos e depois Irão, 3 meses de guerra agravam risco de inflação persistente. No Jornal de Notícias, criminosos foragidos na América Latina pedem asilo político para sair da cadeia e evitar extradição, violência doméstica obriga a proteger 684 crianças. Jornal Económico, Turismo receia que filas causem desastre no verão. O governo vai cortar na necessidade de parceiros para projetos se prevê crescimento em baixa por causa da energia e dos juros. Nos esportivos, no jogo Porto, o mercado vai pela sombra. André Villas-Boas explica a abordagem portista ao defeso. Operamos de forma diferente dos outros, em silêncio e em secretismo. Benfica, Samu Costa está na lista. Perfil do atleta do Mallorca, convocado por Roberto Martínez, agrada. Amanhã é dia de Marco Silva no Sporting. Perdemos por incapacidade, disse o presidente Rui Borges. No Desportivo Bola, carta blanca. Benfica-Real Madrid já conversam com a intermediação de Jorge Mendes. Águias querem receber 15 milhões e liberdade para tratar da pasta do novo treinador. Marco Silva chegou ontem. Decisões a qualquer momento. No Sporting, Dubiá já está em Lisboa e no Porto, Leão de Novo da Mira. André Villas-Boas criticou propostas dos verde e brancos na última Assembleia Geral da Liga e o ataque pessoal de que foi alvo pelo líder leonino. No Record, no Sporting, Varandas arrasador. Presidente culpa jogadores pelo escândalo do Jamor. No Benfica, luz para Marco. Acordo quase fechado. E no Porto, Villas-Boas e a Assembleia Geral da Liga. Proposta do Sporting foi Chico Espertice. São títulos de primeira página dos jornais de hoje. Ótima manhã. Bom dia.
5: E faltam agora 23 minutos para as 9 da manhã. Bom dia, continuação de uma grande manhã, sempre ao som das boas músicas da sua rádio.
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3: 16 são os minutos que nos separam das 9 da manhã. Bom dia.
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3: Em português, nos desentendemos com o Daniel Vieira, todas as semanas aqui mesmo na sua rádio. Bem curioso este espaço do grande Daniel Vieira. Daqui a pouco às 9, há notícias para ouvir com o Jerónimo Belo Jorge. Fique por aí. Bom dia.

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1: Muito bom dia. Agora há notícias para ouvir na sua rádio.
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3: Bom dia. Mais de metade dos inquiridos num estudo para avaliar o impacto de pressão crise no distrito de Leiria reportou ansiedade meteorológica elevada ao extremo, com medo de novos alertas e tempestades. Quem o revelou foi o investigador Ricardo Cavadas. 58% dos inquiridos assumiram o impacto elevado ao extremo no bem-estar emocional. O estudo obteve 688 respostas válidas e revelou que 61,4% dos inquiridos reportaram o impacto elevado ao extremo no risco para a integridade física própria ou da família durante a crise.
4: 7 em 10 pessoas, ou seja, 71,4%, reportaram danos moderados a totais na sua habitação. Quase, portanto, 10% relatou perda total da habitação. Estamos a falar dos dados de habitações e da vida económica. 40% reportaram danos moderados a totais na atividade profissional. E um terço teve perdas de rendimento moderadas a totais. Portanto, aqueles que sofreram danos à habitação, 23,3% não tinha qualquer seguro. Entre os que perderam rendimento, 40% não tinham seguro para essa situação, portanto, a nível do rendimento. Um quinto dos afetados tinha cobertura total para os danos em habitação. Portanto, ou seja, aqui assim a grande conclusão que eu chego é que grande parte da população enfrentou a tempestade sem rede de segurança financeira. Portanto, isto aqui assim, depois vejo isso mais à frente, que é a lenta recuperação económica que se espera.
3: Ainda o mesmo estudo concluiu que a solidariedade comunitária foi o verdadeiro motor de resiliência, garantiu o investigador Ricardo Cavadas. Para este investigador, mais do que qualquer intervenção institucional medida, foi a entreajuda que sustentou a recuperação após a depressão. Cristine. O Presidente da República defendeu ontem que o país precisa de mudanças de mentalidade que promovam a confiança, método e planeamento e ponham fim à cultura de desorganização com demasiado improviso e ao jogo de culpas na política. O chefe do Estado abordou com preocupação a situação da comunicação social em Portugal perante o desenvolvimento das redes sociais e da inteligência artificial e disse que o país tem de decidir o que quer para fazer e para ter um jornalismo livre e plural. Está apresentado o dispositivo especial de combate a incêndios rurais de Abrantes. Foi apresentado ontem no recinto de festas da Bem Posta e reuniu bombeiros, sapadores florestais, forças de segurança, juntas de freguesia, associações de agricultores, caçadores e empresas ligadas à floresta. O presidente da Câmara de Abrantes, Manuel João Valamados, insistiu numa ideia repetida ao longo de toda a cerimónia. Os incêndios não nascem grandes, nascem pequeninos, sintetizando a ideia central de estratégia ao combate, em que é preciso chegar o mais rapidamente possível a qualquer ocorrência para que esta seja debelada antes de ganhar dimensão.
5: Os últimos dias têm provado que porventura vamos ter um verão com condições muito adversas e obviamente que temos que nos posicionar e fazer este trabalho articulado entre todas as instituições do território que se ligam com a questão dos incêndios e a questão da proteção da floresta, fazer um trabalho de coordenação de excelência capaz de nos posicionarmos no terreno, num território tão grande, num concelho tão grande com 714 km². Precisamos destes meios todos disponíveis e posicionados de forma que o ataque inicial ao incêndio seja absolutamente decisivo.
3: Uma das novidades este ano, segundo Manuel Jorge Valamates, é o reforço da vigilância através de câmaras de videovigilância.
5: Vamos introduzir câmaras de videovigilância dentro da floresta para ser dissuasor e conseguir, obviamente, descobrir eventuais tentativas de ignições, e estamos a fazer esse trabalho com a Polícia Judiciária, mas vamos ter todas
6: já as... para este verão essas
5: já
6: câmaras?
5: Já para este verão, sim, claro que sim, já para este verão, e vamos querer ter todas as nossas instituições o mais disponíveis e o mais robustas possível.
3: Em 2026, o município de Abrantes celebrou contratos interadministrativos com 11 juntas de freguesia para operacionalizar 12 kits de primeira intervenção, num investimento total de 180 mil euros. A Praia Fluvial de Constância vai abrir a época balnear no próximo dia 6 de junho, após os trabalhos de recuperação dos estragos provocados pelas cheias, mas sem rampa de acesso para pessoas com mobilidade reduzida e com intervenções pendentes ainda no talude. Segundo o Presidente da Câmara de Constância, Sérgio Oliveira, falta executar o reforço do talude com pedra de enrocamento e reconstruir a rampa de acesso. As intervenções já executadas para garantir a abertura da praia na época balnear representam um investimento de 63 mil euros, dos quais 23 mil destinados à colocação e nivelamento de areia e 40 mil euros para a recuperação do estacionamento. A onda de calor que se faz sentir em Portugal continental pode durar até mais 15 dias, afetando em particular o interior do país. São previsões do Instituto Português do Mar e da Atmosfera feitas nos últimos dias. Para hoje, 14 distritos de Portugal continental são colocados em aviso amarelo por causa do tempo quente, 8 dos quais vão permanecer até sábado, de acordo com o IPMA. Ontem, Mora atingiu o valor mais alto de temperatura em Portugal este ano, 40,3 graus. Alvega ficou em segundo lugar com 40,1. Quanto aos incêndios, o Distrito de Faro vai ter os concelhos com risco máximo, pelo menos até domingo, e várias regiões do interior do país vão enfrentar um risco muito elevado. Já lhe disse que todos os distritos de Portugal continental e o Arquipélago da Madeira estão hoje em risco muito elevado de exposição à radiação ultravioleta. O risco deve manter-se muito elevado até domingo, por isso o IPMA alerta para que a escala de radiação tem 5 níveis entre risco extremo e baixo e por isso aconselha para as zonas com risco muito elevado a utilização de óculos de sol com filtro UV, chapéu, t-shirt de guarda-sol, protetor solar e evitar a criação exposição de crianças ao sol. Esta noite vai ficar a saber-se quais as equipas que vão disputar-se na próxima época. A Primeira Liga Portuguesa de Futebol, Casa Pia e Torriense, disputam a última vaga da competição em jogo da segunda mão do play-off de acesso ao primeiro escalão em Rio Maior, depois do empate a zero no primeiro jogo. O jogo no Estádio Municipal de Rio Maior, casa emprestada do Casa Pia, tem início marcado para as 20 horas e vai ser arbitrado por Fábio Veríssimo. Há mais notícias daqui a uma hora. Tenha uma ótima manhã. Bom dia.
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1: Agora 8 minutos depois das 9, bom dia. Nesta altura os termómetros marcam 22 graus, uma informação oferecida pela Meteo Abrantes.
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2: Continuação de uma excelente manhã com a sua rádio. O relógio já marca 13 minutos depois das 9.
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1: Nesta quinta-feira, dia 28, o céu vai estar em geral pouco nublado, segundo o IPMA, apresentando temporariamente períodos de maior nebulosidade durante a tarde no interior das regiões norte e centro, onde há a possibilidade da ocorrência de aguaceiros e trovoada. O vento em geral vai ser fraco e superar até 30 km/h e pode contar com temperaturas máximas na ordem dos 28 graus em Faro e no Porto, 31 em Coimbra e Vila de Rei, 33 em Mação, Sardual, Tomar, Torres Novas e Vila Nova da Barquinha, 34 em Lisboa, Abrantes e Constância e 35 graus em Santarém e no Entroncamento.
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1: Agora em Abrantes, os termómetros marcam 23 graus. Uma informação Antena Livre e Meteo Abrantes.
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0: E está na hora de ouvirmos factos históricos, acontecimentos importantes no dia de hoje, há muitos anos atrás. É o Daniel Vieira, nesta manhã de quinta-feira.
1: 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Os dias da história, uma compilação de Paulo Jorge de Sousa Pinto, com edição de Daniel Vieira. 28 de maio, 1961. Surgimento da Amnistia Internacional. Foi publicado neste dia no jornal britânico The Observer um artigo com o título The Forgotten Prisoners, os prisioneiros esquecidos, da autoria do advogado Peter Benenson. O texto chamava a atenção para a impotência que qualquer um sentia ao ler as frequentes notícias sobre pessoas presas, torturadas ou executadas apenas por os seus governos não aceitarem as suas opiniões ou a sua religião. Invocando a Declaração Universal dos Direitos Humanos, o autor apelou à formação de um movimento da opinião pública mundial pela libertação do que chamou de prisioneiros de consciência, ou seja, todas as pessoas punidas apenas por exprimirem as suas opiniões e que não advogassem o uso da violência. A essa campanha deu o nome de Apelo pela Amnistia 1961, que pouco depois passou a chamar-se Amnistia Internacional. Benenson contou que a ideia de lançar a campanha surgiu após ter lido num jornal britânico que dois estudantes portugueses haviam sido presos por terem brindado à liberdade. À frente de um pequeno grupo de advogados, escritores e editores britânicos, abriu um escritório em Londres para recolher dados sobre os prisioneiros de consciência em todo o mundo e centralizar as ações da campanha. A intenção era apelar aos cidadãos de todas as nações que escrevessem cartas aos respectivos governos como forma de não permitir que essas pessoas fossem esquecidas e exigir a sua libertação. A campanha pela amnistia, lançada por Benenson, deveria durar um ano, mas o texto foi reproduzido pelos jornais de todo o mundo e o escritório em Londres foi inundado com cartas de apoio. Em julho, Benenson decidiu criar uma organização permanente a que foi dado o nome de Amnistia Internacional. A organização ganhou o Prémio Nobel da Paz, em 1977, pelo seu trabalho na defesa da dignidade humana contra a tortura, a violência e a degradação. Atualmente possui mais de 7 milhões de membros e apoiantes e é reconhecidamente a maior e a mais respeitada Organização Mundial de Defesa dos Direitos Humanos. Os dias da história.
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4: Viva, bom dia. Vamos olhar para as capas dos jornais. Começo pela revista Visão, hoje nas bancas, 28 de maio de 1926, assim começou a ditadura, factos e reflexões sobre o início, há 100 anos, da mais longa ditadura da Europa Ocidental. Irão, Trump procura uma saída e depois governo, os desafios de Luís Montenegro. No Diário de Notícias, o destaque vai para a linha de saúde de 24, com 2.222 queixas, centros de saúde visados por não atenderem utentes. 28 de maio, a data que a direita radical pode tentar resgatar e depois cenário nuclear e regime não mudaram em 3 meses de guerra, mas Irão ganhou um trunfo, Hormuz. Correio da Manhã faz o destaque com inspeção das finanças, revelou irregularidades, gestora do Ciresp acumulou 3 salários, Paula Casemiro continuou a dar aulas sem autorização ministerial. Lisboa, Menina e Moça, A Minha Casinha, Bad Bunny homenageia Carlos do Carmo e Chutos e Pontapés. No Público, entidades da saúde arriscam coimas pesadas por roubo de dados no Serviço Nacional de Saúde, clima, onda de calor pode durar até 15 dias em alguns distritos e depois Irão, 3 meses de guerra agravam risco de inflação persistente. No Jornal de Notícias, criminosos foragidos na América Latina pedem asilo político para sair da cadeia e evitar extradição, violência doméstica obriga a proteger 684 crianças. Jornal Económico, Turismo receia que filas causem desastre no verão. O governo vai cortar na necessidade de parceiros para projetos se prevê crescimento em baixa por causa da energia e dos juros. Nos esportivos, no jogo Porto, o mercado vai pela sombra. André Villas-Boas explica a abordagem portista ao defeso. Operamos de forma diferente dos outros, em silêncio e em secretismo. Benfica, Samu Costa está na lista. Perfil do atleta do Mallorca, convocado por Roberto Martínez, agrada. Amanhã é dia de Marco Silva no Sporting. Perdemos por incapacidade, diz o presidente Rui Borges. No Desportivo a Bola, carta blanca. Benfica-Real Madrid já conversam com a intermediação de Jorge Mendes. Águias querem receber 15 milhões e liberdade para tratar da pasta do novo treinador. Marco Silva chegou ontem. Decisões a qualquer momento. No Sporting, Dubiá já está em Lisboa e no Porto, Leão de novo na mira. André Villas-Boas criticou propostas dos verde e brancos na última Assembleia Geral da Liga e o ataque pessoal de que foi alvo pelo líder leonino. No Record, no Sporting, Varandas arrasador. Presidente culpa jogadores pelo escândalo do Jamor. No Benfica, luz para Marco. Acordo quase fechado. E no Porto, Villas-Boas e a Assembleia Geral da Liga. Proposta do Sporting foi Chico Espertice. São títulos de primeira página dos jornais de hoje. Ótima manhã. Bom dia.
0: Atenção às horas, faltam agora 23 minutos para as 10. Bom dia.
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0: E só já faltam 18 minutos para as 10 da manhã. Bom dia, é bom saber que está por aí.
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3: A humanidade não é uma ideia. Menos ainda, como diria Platão, uma ideia eterna e imutável guardada lá no mundo mais ou menos celeste das ideias. A humanidade existe nos seres humanos e nas relações entre eles. Curiosamente, nos últimos anos está a acontecer uma mudança radical. De há um tempo para cá, tem vindo a ganhar sucesso um modo de ser que recusa reconhecer a humanidade dos outros, que despreza a humanidade de alguns outros. Cá eu sou o maior, o resto é esterco. De modo particular, os pobres, os desempregados, os doentes, os negros e mesmo as mulheres são um peso e impedem que os vencedores continuem a subir as rampas do sucesso. Trump é agora um dos ícones maiores desta atitude. Tenho o maior exército do mundo, posso fazer o que quero, sou todo poderoso. Mas mostram os factos. Não é. Puro engano. Ao que se vê, não é sequer senhor dele próprio. Mas há outros perto de nós. Pensam que quanto mais bruto, maior se é. E também eles não são senhores de si mesmo. Ao desumanizarem os outros, eles mesmos se desumanizam. À nossa volta, podemos encontrar pessoas espoliadas da sua condição humana. Escravos, explorados, sem abrigo, vítimas de violência na sua própria casa ou na escola ou numa rede social, pessoas abandonadas, perseguidas, injustiçadas ou sujeitas a tantas outras formas de desrespeito da condição humana elementar. A humanidade não é um dado, é uma construção e reconstrução continuada. O que era um ser humano há 5 mil anos não é suficiente hoje. E o que é hoje precisa de ser aperfeiçoado para amanhã. É necessário conservar o adquirido e ir além do que é aceitável hoje. É assim que faremos um mundo melhor. Mas parece que estamos a inverter a marcha da humanidade. Voltar atrás a estados primitivos da construção social. Não temos, nem eu, nem nós juntos, poder para mudar o mundo e lançar para cima a marcha da humanidade. Mas podemos salvar a humanidade negada na vida desta ou daquela pessoa. Reconhecer-lhe a sua condição humana, dar-lhe a mão que não encontra, ajudá-la a sair do buraco em que está. A humanidade começa aqui, nas relações que estabelecemos com os nossos mais próximos.
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3: Bom dia, o dispositivo especial de combate a incêndios rurais de Abrantes para 2026 foi apresentado ontem no recinto de festas da freguesia de Bemposta, um dispositivo que reúne bombeiros, sapadores florestais, forças de segurança, juntas de freguesia, associações de agricultores, caçadores e empresas ligadas ao setor florestal. Para uma presidente da Câmara Municipal de Abrantes, Manuel Jorge Vala Matos, a ideia é simples: os grandes incêndios não nascem grandes, nascem todos pequeninos, por isso o ataque rápido, inicial e musculado é o mais importante para este ano de 2026.
4: Os últimos dias têm provado que porventura vamos ter um verão com condições muito adversas e obviamente que temos que nos posicionar e fazer este trabalho articulado entre todas as instituições do território que se ligam com a questão dos incêndios e a questão da proteção da floresta, fazer um trabalho de coordenação de excelência capaz de nos posicionarmos no terreno, num território tão grande, num concelho tão grande, com 714 km². Precisamos destes meios todos disponíveis e posicionados de forma que o ataque inicial ao incêndio seja absolutamente decisivo, mas depois outros mecanismos estamos a introduzir, nomeadamente vamos introduzir câmaras de videovigilância dentro da floresta para ser dissuasor e conseguir, obviamente, descobrir eventuais tentativas de ignições, mas obviamente que toda a coordenação deste dispositivo é feita através do nosso comando de bombeiros em Abrantes e obviamente que temos toda a confiança nesse trabalho de coordenação, depois obviamente supervisionado também pelo subcomando regional.
3: E uma das novidades para este ano de 2026 vai ser a videovigilância na floresta.
4: Vamos introduzir câmaras de videovigilância dentro da floresta para ser dissuasor e conseguir, obviamente, descobrir eventuais tentativas de ignições, e estamos a fazer esse trabalho com a Polícia Judiciária, mas vamos ter todas
5: já
4: as...
5: Já para este verão essas
4: já
5: câmaras?
4: Já para este verão, sim, claro que sim, já para este verão, e vamos querer ter todas as nossas instituições o mais disponíveis e o mais robustas possível.
3: Em 2026, o município de Abrantes celebrou contratos interadministrativos com 11 juntas de freguesia para operacionalizar 12 kits de primeira intervenção, num investimento total de 180 mil euros. Mais de metade dos inquiridos num estudo para avaliar o impacto da depressão Christie no distrito de Leiria reportou ansiedade meteorológica elevada ao extremo, com medo de novos alertas a tempestades, revelou o investigador Rui Cavadas. Na parte relativa ao impacto no bem-estar pessoal decorrente da tempestade, que ocorreu há 4 meses, o estudo, que obteve 688 respostas válidas no distrito de Leiria, revelou que 61,4% dos inquiridos reportaram impacto elevado ao extremo no risco para a integridade física própria ou da família durante a crise. Ainda o mesmo estudo conclui que solidariedade comunitária foi o verdadeiro motor da resiliência, garantiu o investigador Rui Cavadas. Para este investigador, mais do que qualquer intervenção institucional medida, foi a entreajuda que sustentou a recuperação. E há também a apontar as falhas na comunicação.
6: A comunicação contribuiu também para a confiança, mas ficou muito aquém. Isto aqui é facilmente explicável. Porquê? Porque as pessoas ficaram sem comunicações e toda a comunicação que foi feita foi essencialmente no digital. Portanto, e a comunicação, a informação não chegava, não chegou à população em tempo útil. Portanto, isto aqui assim baixou muito a confiança que a população teve nas instituições. A informação que eu tenho é que, por este estudo, é que a comunicação não chegou à população.
3: Ainda o estudo revela que as comunidades com redes de apoio mais sólidas durante a crise reportaram melhor qualidade de vida e perspectivas mais positivas de sustentabilidade. A Praia Fluvial de Constância vai abrir a época balnear a 6 de junho, após os trabalhos de recuperação dos estragos provocados pelas cheias, mas sem rampa de acesso para pessoas com mobilidade reduzida. Segundo o Presidente da Câmara Municipal de Constância, Sérgio Oliveira, falta executar o reforço do talude com pedra de enrocamento e reconstruir a rampa de acesso para pessoas com mobilidade reduzida, estruturas destruídas pelas cheias de fevereiro no distrito de Santarém. As intervenções já executadas para garantir a abertura da praia nesta época balnear representaram um investimento de 63 mil euros, dos quais 23 mil destinados à colocação e nivelamento de areia e 40 mil para a recuperação do estacionamento. Já as obras previstas para depois do verão, incluindo a reconstrução da rampa de acesso a pessoas de mobilidade reduzida e o reforço do talude, estão estimadas em cerca de 340 mil euros. A onda de calor que se faz sentir em Portugal pode durar até 15 dias, afetando em particular o interior do país. Estão previstas as temperaturas altas por parte do Instituto Português do Mar e da Atmosfera, previsões feitas nos últimos dias. Hoje, 14 distritos de Portugal continental estão em aviso amarelo por causa do tempo quente, 8 dos quais vão permanecer até sábado com este mesmo aviso. Ontem, Mora atingiu o valor mais alto de temperatura em Portugal, 40,3 graus. Alvega ficou em segundo lugar com 40,1. E todos os distritos de Portugal e arquipélago da Madeira estão hoje em risco muito elevado, mas de exposição à radiação ultravioleta. O risco vai manter-se assim até domingo. A escala de radiação ultravioleta tem 5 níveis, entre o risco extremo e baixo. O muito elevado é o nível muito 4, o nível 4. No que diz respeito a regiões com risco muito elevado, o IPMA está a aconselhar a utilização de óculos de sol com filtro UV, chapéu, t-shirt de guarda-sol, protetor solar e depois para que se evite a exposição das crianças ao sol. Digo agora que cada português comeu, o ano passado, quase 95 kg de batata, um recorde dos últimos 6 anos. A divulgação foi feita da Associação Por Batata, quando assinala o arranque de uma nova colheita. Também o ano passado a área de produção ocupada atingiu os 17 mil hectares, o máximo desde 2021, e a produção de batata atingiu neste período 355 mil toneladas. A batata portuguesa é produzida em todo o país entre maio e setembro. Esta noite vai ficar a saber-se quais as equipas que vão disputar-se a próxima época a Primeira Liga Portuguesa de Futebol. Casa Pia e Torriense disputam a última vaga na competição em jogo da segunda mão do play-off de acesso ao primeiro escalão em Rio Maior, depois do empate 0-0 no primeiro jogo. O jogo em Rio Maior, casa emprestada do Casa Pia, tem início às 20 horas. A arbitragem vai ser de Fábio Veríssimo. É tudo quanto a notícias. Eu volto aqui uma hora. Tenha uma ótima manhã. Bom dia.
0: Dez horas, 8 minutos, bom dia. Lá fora os termómetros marcam agora 25 graus, uma informação oferecida pela Meteo Brandes.
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16: Já estamos com 10 horas e 12 minutos.
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0: Nesta quinta-feira, dia 28, o céu vai estar em geral pouco nublado, segundo o IPMA, apresentando temporariamente períodos de maior nebulosidade durante a tarde no interior das regiões norte e centro, onde há a possibilidade da ocorrência de aguaceiros e trovoada. O vento em geral vai ser fraco e superar até 30 km/h e pode contar com temperaturas máximas na ordem dos 28 graus em Faro e no Porto, 31 em Coimbra e Vila de Rei, 33 em Mação, Sardual, Tomar, Torres Novas e Vila Nova da Barquinha, 34 em Lisboa, Abrantes e Constância e 35 graus em Santarém e no Entroncamento.
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3: Lá fora, os termómetros marcam agora 25 graus. 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

0: Quinta-feira, dia 28 do mês de maio. Bom dia, está com a Antena Livre. Esta é a edição da manhã até às 11. Agora é tempo de opinião na Antena Livre com assinatura e voz de Vasco Estrela.
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2: Bom dia. Estando fora da política partidária ativa, onde estive demasiados anos, tenho a sensação, talvez infundada, que cada vez mais vai-se perdendo o chamado estado de graça que os eleitos, quer a nível local, quer a nível nacional, tinham. Por norma havia aquilo que se chamava o estado de graça, onde tudo ou quase tudo era perdoado, principalmente àqueles que chegavam ao exercício dos cargos pela primeira vez. Situação que me parecia mediana e razoavelmente justa, pela natureza das coisas, apesar de, por definição, quem concorre a determinado cargo para ser eleito deve sentir-se, à partida, preparado para desempenhar essas mesmas funções sobre qualquer prisma. Por isso, não valerá a pena as pessoas passarem o tempo a desculparem-se com os desconhecimentos dos dossiês, muito menos no poder local, por razões mais ou menos óbvias, nomeadamente pela proximidade que, por definição, o poder local tem. Mas, como disse, parece-me que as pessoas têm cada vez menos paciência para desculpas, menos complacência para a incompetência e para o chamado passa-culpas. Provavelmente pela velocidade vertiginosa com que vivemos diariamente. Exigimos muito e tudo muito rapidamente. A facilidade com que acedemos à informação. A facilidade com que sabemos tudo o que se passa na nossa terra e nas outras terras, no nosso país e nos outros países, faz com que necessariamente tenhamos constantemente termos de comparação. E muitas vezes lá vem a velha máxima da galinha da vizinha. A constatação destes factos, que não são propriamente recentes, mas que se vêm sendo cada vez mais confirmados com maior acuidade, devia ter servido de aviso no passado recente e seguramente deverá servir de aviso para o futuro. Não há hoje espaço para a demagogia e para a promessa fácil. Há necessidade de percebermos que a cobrança é imediata e que pode ser fatal. Apesar das tentativas de desculpa, algumas, mas não todas, serem perfeitamente legítimas e válidas. As pessoas estão cada vez mais vigilantes, informadas e exigentes. É bom que assim seja. É assim que a cidadania deve ser exercida, desde que o respeito pelo outro, nomeadamente pelos eleitos locais e nacionais, que muitas vezes não têm o devido respeito do cidadão em geral pela forma como são tratados. Não há, pois, espaço para manobras dilatórias nem para exercícios de retórica. Há apenas espaços para, de uma forma muito clara, tomar decisões, algumas difíceis, na certeza de que no exercício do poder não há uma única decisão que agrade a todos. Mas há um princípio básico que deve sempre ser observado. As pessoas têm o direito de serem informadas do porquê, das razões que levaram a que determinada decisão tenha sido tomada. Sempre. Quando estamos bem longe, nomeadamente das eleições autárquicas, há ainda muito tempo para corrigir algumas falsas partidas, alguns lapsos, caso as mesmas ou os mesmos tenham acontecido aqui e ali. Corrigir o que há a corrigir, há muito tempo para o fazer. A bem das populações, da nossa terra e também, em termos nacionais, a bem do país.
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1: 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Bom dia.
2: Viva, bom dia. Vamos olhar para as capas dos jornais. Começo pela revista Visão, hoje nas bancas, 28 de maio de 1926, assim começou a ditadura, factos e reflexões sobre o início há 100 anos da mais longa ditadura da Europa Ocidental. Irão, Trump procura uma saída e depois governo, os desafios de Luís Montenegro. No Diário de Notícias, o destaque vai para a linha de saúde de 24, com 2.222 queixas, centros de saúde visados por não atenderem utentes. 28 de maio, a data que a direita radical pode tentar resgatar, e depois cenário nuclear e regime não mudaram em 3 meses de guerra, mas Irão ganhou um trunfo, Hormuz. Correio da Manhã faz o destaque com inspeção das finanças, revelou irregularidades, gestora do Ciresp acumulou 3 salários, Paula Casemiro continuou a dar aulas sem autorização ministerial. Lisboa, Menina e Moça, A Minha Casinha, Bad Bunny homenageia Carlos do Carmo e Chutos e Pontapés. No Público, entidades da saúde arriscam coimas pesadas por roubo de dados no Serviço Nacional de Saúde, clima, onda de calor pode durar até 15 dias em alguns distritos e depois irão, 3 meses de guerra agravam risco de inflação persistente. No Jornal de Notícias, criminosos foragidos na América Latina pedem asilo político para sair da cadeia e evitar extradição, violência doméstica obriga a proteger 684 crianças. Jornal Económico, Turismo receia que filas causem desastre no verão. O governo vai cortar na necessidade de parceiros para projetos se prevê crescimento em baixa por causa da energia e dos juros. Nos esportivos, no jogo Porto, mercado vai pela sombra. André Villas-Boas explica a abordagem portista ao defeso. Operamos de forma diferente dos outros, em silêncio e em secretismo. Benfica, Samu Costa está na lista. Perfil do atleta do Mallorca, convocado por Roberto Martínez, agrada. Amanhã é dia de Marco Silva no Sporting. Perdemos por incapacidade, diz o presidente Rui Borges. No Desportivo Bola, carta blanca. Benfica-Real Madrid já conversam com a intermediação de Jorge Mendes. Águias querem receber 15 milhões e liberdade para tratar da pasta do novo treinador. Marco Silva chegou ontem, decisões a qualquer momento. No Sporting, Dubiá já está em Lisboa e no Porto, Leão de novo na mira. André Villas-Boas criticou propostas dos Verde e Brancos na última Assembleia Geral da Liga e o ataque pessoal de que foi alvo pelo líder leonino. No Record, no Sporting, Varandas arrasador. Presidente culpa jogadores pelo escândalo do Jamor. No Benfica, luz para Marco, acordo quase fechado. E no Porto, Villas-Boas e a Assembleia Geral da Liga, proposta do Sporting foi Chico Espertice. São títulos de primeira página dos jornais de hoje. Ótima manhã, bom dia.
3: Agora estamos a 23 minutos das 11 da manhã.
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3: 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Consta assim na sua apresentação: pai do Tomás, o sonho de ser arqueólogo que nunca aconteceu e que foi concretizado, e um sociólogo que nunca saiu do projeto. No início do século XXI, tornou-se um protótipo sempre inacabado de bibliotecário. Em 2006, vestiu a pele de bibliotecário ambulante ao volante da Bibliomóvel de Proença Nova, e nestes últimos 20 anos, essa vestimenta tem sido agradável e confortável no tentar fazer acontecer, umas vezes com sucesso, outras um rotundo fracasso. 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
1: Muito bom dia, só já faltam 17 minutos para as 11 da manhã.
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2: Antes de apresentar a sugestão literária desta semana, gostava de lhe fazer uma pergunta. Será possível regressar a casa depois de 11 anos em parte incerta e continuar a ser a mesma pessoa? O livro de hoje é O Dia em que Ela Voltou, o novo thriller de Lucinda Berry, uma autora que tem vindo a conquistar leitores em todo o mundo com histórias intensas, perturbadoras e emocionalmente viciantes. Na história desta semana, Kate Bennett desapareceu sem deixar rasto de um parque de estacionamento, deixando para trás um marido e uma filha pequena. 11 anos depois, reaparece inesperadamente numa estação de serviço em Montana, com um bebê nos braços e em estado de choque. A polícia acredita que poderá ter escapado de uma seita, mas o verdadeiro mistério começa precisamente quando ela regressa. O marido reconstruiu a vida. A filha quase não se lembra da mãe e Kate já não parece a mesma mulher. Está distante e fechada, como se parte dela tivesse ficado presa no passado. E enquanto a família tenta perceber o que realmente lhe aconteceu, começam a surgir segredos antigos, tensões escondidas e dúvidas difíceis de ignorar. Porque até que ponto podemos confiar em alguém que desapareceu durante mais de uma década? E se o perigo não tiver ficado para trás, mas tiver regressado com ela? O Dia em que Ela Voltou é um thriller psicológico intenso sobre trauma, silêncio, manipulação e sobrevivência. Um livro cheio de suspense, mas também profundamente humano, que nos obriga constantemente a desconfiar de tudo e de todos. Lucinda Berry conhece particularmente bem os temas sobre os quais escreve. Antes de se dedicar à literatura, trabalhou como psicóloga clínica e investigadora na área da saúde mental e do trauma infantil. Em Portugal, a autora estreou-se há pouco mais de um mês com A Filha Perfeita, um thriller absolutamente perturbador que continua a dar que falar nas redes sociais e a conquistar leitores apaixonados por histórias psicológicas intensas. Agora, com O Dia em que Ela Voltou, Lucinda Berry confirma-se como uma das vozes mais viciantes do thriller contemporâneo. Se gosta de livros que o deixam desconfortável, agarrada às páginas e a questionar tudo até ao fim, então esta pode muito bem ser a sua próxima leitura. Aceita a sugestão? Espero que sim. Até breve e boas leituras.
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1: Alma dos Livros é uma parceria da Antena Livre com a editora Alma dos Livros, que todas as semanas nos deixa algumas sugestões pela voz da Berta Silva Lopes. Muito bom dia, boa quinta-feira, seja muito bem-vindo.
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0: E só já faltam 3 minutos para as 11 da manhã. Edição da manhã na Antena Livre, de segunda a sábado, entre as 8 e as 11. Eu sou o Paulo Delgado e conto consigo sempre, aí desse lado em 96.7 FM ou online em antenalivre.pt. Continuação de um muito bom dia com a sua rádio.
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3: Bom dia. O dispositivo especial de combate a incêndios rurais de Abrantes para 2026 foi apresentado ontem no recinto de festas da freguesia de Bemposta, um dispositivo que reúne bombeiros, sapadores florestais, forças de segurança, juntas de freguesia, associações de agricultores, caçadores e empresas ligadas ao setor florestal. Para uma presidente da Câmara Municipal de Abrantes, Manuel Jorge Vala Matos, a ideia é simples: os grandes incêndios não nascem grandes, nascem todos pequeninos, por isso o ataque rápido inicial, se musculado, é o mais importante para este ano de 2026.
4: Os últimos dias têm provado que porventura vamos ter um verão com condições muito adversas e obviamente que temos que nos posicionar e fazer este trabalho articulado entre todas as instituições do território que se ligam com a questão dos incêndios e a questão da proteção da floresta, fazer um trabalho de coordenação de excelência capaz de nos posicionarmos no terreno, num território tão grande, num concelho tão grande, com 714 km². Precisamos destes meios todos disponíveis e posicionados de forma que o ataque inicial ao incêndio seja absolutamente decisivo, mas depois outros mecanismos estamos introduzindo, nomeadamente vamos introduzir câmaras de videovigilância dentro da floresta para ser dissuasor e conseguir, obviamente, descobrir eventuais tentativas de ignições, mas obviamente que toda a coordenação deste dispositivo é feita através do nosso comando de bombeiros em Abrantes e obviamente que temos toda a confiança nesse trabalho de coordenação, depois obviamente supervisionado também pelo subcomando regional.
3: E uma das novidades para este ano de 2026 vai ser a videovigilância na floresta.
4: Vamos introduzir câmaras de videovigilância dentro da floresta para ser dissuasor e conseguir, obviamente, descobrir eventuais tentativas de ignições, e estamos a fazer esse trabalho com a Polícia Judiciária, mas vamos ter
5: para este verão,
4: e vamos querer ter todas as nossas instituições o mais disponíveis e o mais robustas possível.
3: Em 2026, o município de Abrantes celebrou contratos interadministrativos com 11 juntas de freguesia para operacionalizar-se 12 kits de primeira intervenção, num investimento total de 180 mil euros. Mais de metade dos inquiridos num estudo para avaliar o impacto da depressão Christie no distrito de Leiria reportou ansiedade meteorológica elevada ao extremo, com medo de novos alertas a tempestades, revelou o investigador Rui Cavadas. Na parte relativa ao impacto do bem-estar pessoal decorrente da tempestade, que ocorreu há 4 meses, o estudo, que obteve 688 respostas válidas no distrito de Leiria, revelou que 61,4% dos inquiridos reportaram impacto elevado ao extremo no risco para a integridade física própria ou da família durante a crise. Ainda o mesmo estudo conclui que solidariedade comunitária foi o verdadeiro motor da resiliência, garantiu o investigador Rui Cavadas. Para este investigador, mais do que qualquer intervenção institucional medida, foi a entreajuda que sustentou a recuperação. E há também a apontar as falhas na comunicação.
6: A comunicação contribuiu também para a confiança, mas ficou muito aquém. Isto aqui é facilmente explicável. Porquê? Porque as pessoas ficaram sem comunicações e toda a comunicação que foi feita foi essencialmente no digital. Portanto, e a comunicação, a informação não chegava, não chegou à população em tempo útil. Portanto, isto aqui assim baixou muito a confiança que a população teve nas instituições. A informação que eu tenho é que, por este estudo, é que a comunicação não chegou à população.
3: Ainda o estudo revela que as comunidades com redes de apoio mais sólidas durante a crise reportaram melhor qualidade de vida e perspectivas mais positivas de sustentabilidade. A Praia Fluvial de Constância vai abrir a época balnear a 6 de junho, após os trabalhos de recuperação dos estragos provocados pelas cheias, mas sem rampa de acesso para pessoas com mobilidade reduzida. Segundo o Presidente da Câmara Municipal de Constância, Sérgio Oliveira, falta executar o reforço do talude com pedra de enrocamento e reconstruir a rampa de acesso para pessoas com mobilidade reduzida, estruturas destruídas pelas cheias de fevereiro no distrito de Santarém. As intervenções já executadas para garantir a abertura da praia nesta época balnear representaram um investimento de 63 mil euros, dos quais 23 mil destinados à colocação e nivelamento de areia e 40 mil para a recuperação do estacionamento. Já as obras previstas para depois do verão, incluindo a reconstrução da rampa de acesso a pessoas de mobilidade reduzida e o reforço do talude, estão estimadas em cerca de 340 mil euros. A onda de calor que se faz sentir em Portugal pode durar até 15 dias, afetando em particular o interior do país. Estão previstas as temperaturas altas por parte do Instituto Português do Mar e da Atmosfera, previsões feitas nos últimos dias. Hoje, 14 distritos de Portugal continental estão em aviso amarelo por causa do tempo quente, 8 dos quais vão permanecer até sábado com este mesmo aviso. Ontem, Mora atingiu o valor mais alto de temperatura em Portugal, 40,3 graus. Alvega ficou em segundo lugar com 40,1. E todos os distritos de Portugal e Arquipélago da Madeira estão hoje em risco muito elevado, mas de exposição à radiação ultravioleta. O risco vai manter-se assim até domingo. A escala de radiação ultravioleta tem 5 níveis, entre o risco extremo e baixo. O muito elevado é o nível 4. No que diz respeito a regiões com risco muito elevado, o IPMA está a aconselhar a utilização de óculos de sol com filtro UV, chapéu, t-shirt, guarda-sol, protetor solar e depois para que se evite a exposição das crianças ao sol. Digo agora que cada português comeu, o ano passado, quase 95 kg de batata, um recorde dos últimos 6 anos. A divulgação foi feita da Associação Por Batata, quando assinala o arranque de uma nova colheita. Também o ano passado a área de produção ocupada atingiu os 17 mil hectares, o máximo desde 2021, e a produção de batata atingiu neste período 355 mil toneladas. A batata portuguesa é produzida em todo o país entre maio e setembro. Esta noite vai ficar a saber-se quais as equipas que vão disputar-se a próxima época a Primeira Liga Portuguesa de Futebol. Casa Pia e Torriense disputam a última vaga na competição em jogo da segunda mão do play-off de acesso ao primeiro escalão em Rio Maior, depois do empate 0-0 no primeiro jogo. O jogo em Rio Maior, casa emprestada do Casa Pia, tem início às 20 horas. A arbitragem vai ser de Fábio Veríssimo. É tudo quanto a notícias. Eu volto aqui uma hora. Tenha uma ótima manhã. Bom dia.
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0: 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Bom dia, são 11:07. 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
14: Está quentinho. 27 graus é a temperatura que está lá fora.
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2: São 11:12. Bom dia.
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2: Vamos lá a mais uma viagem no tempo. É hora dos grandes clássicos na Antena Livre. Até às notícias do meio-dia. Bom dia, boa quinta-feira. Eu sou Lena Gomes. Estamos juntos, a partir de agora, em mais uma grande viagem no tempo. Vamos a isto?

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0: chega ao fim mais um Na Era do Vinil. Eu volto amanhã, aqui, à Antena Livre, entre as 11 e o meio-dia. Continuação de uma excelente tarde.
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1: E nesta quinta-feira é agora a altura de ligar ao Departamento de Informação da Antena Livre. Vamos às notícias.

0: Boa tarde, seja bem-vindo. Em desenvolvimento já a seguir, dispositivo de combate a incêndios rurais para o Conselho de Abrantes foi apresentado ontem. O Distrito Municipal de 2026 tem como grande objetivo o ataque rápido às ignições. Temos estado Cristin, Abrantes, com prejuízos de 16 milhões de euros, só recebeu 1 milhão de euros. A época balnear de Constância arranca no próximo dia 6 de junho. A opinião tem hoje a assinatura e a voz de Vasco Estrela. O desenvolvimento vem já a seguir. Fique por aí, tenha uma boa quinta-feira. Boa tarde.
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0: Boa tarde, seja bem-vindo. Mais de metade dos inquiridos num estudo para avaliar o impacto da depressão Cristin no distrito de Leiria reportou a ansiedade meteorológica elevada ou extrema, com medo de novos alertas e tempestades, revelou o investigador Ricardo Cavadas. Na parte relativa ao impacto do bem-estar pessoal decorrente da tempestade que ocorreu há 4 meses, o estudo, que obteve 688 respostas válidas do distrito de Leiria, revelou que 61,4% dos inquiridos reportaram impacto elevado ou extremo no risco para a integridade física própria da família durante a crise.
2: 7 em 10 pessoas, ou seja, 71,4%, reportaram danos moderados a totais na sua habitação. Quase, portanto, 10% relatou perda total da habitação. Estamos a falar dos dados de habitações e da vida económica. 40% reportaram danos moderados a totais na atividade profissional. E 1/3 teve perdas de rendimento moderadas a totais. Portanto, aqueles que sofreram danos à habitação, 23,3% não tinha qualquer seguro. Entre os que perderam rendimento, 40% não tinham seguro para essa situação, portanto, a nível do rendimento. 1/5 dos afetados tinha cobertura total para os danos de habitação. Portanto, ou seja, aqui assim a grande conclusão que eu chego é que grande parte da população enfrentou a tempestade sem rede de segurança financeira. Portanto, isto aqui assim, depois vejo isso mais à frente, que é a lenta recuperação económica que se espera. A nível da privação das infraestruturas, portanto, aqui nos inquiridos, 31,8% tiveram sem acesso às telecomunicações por mais de 5 semanas. Portanto, ao fim de 5 semanas ainda estavam completamente privados de telecomunicações e de eletricidade foi acima, 56% acima de 2 semanas. Portanto, estes aqui foram os grandes resultados. Portanto, assim no global, portanto, quase 1/3 ficou sem semanas, 5 semanas ou mais sem comunicações. Mais de metade dos inquiridos ficou sem eletricidade durante mais de 2 semanas. Portanto, isto aqui assim, às vezes foi uma crise que demorou não dias, mas foi algumas semanas, portanto, a recuperar, no caso das infraestruturas. Deve-se formar líderes para crises, portanto, específicos para crises, portanto, de forma a aumentar o volume de reconhecimento da própria mensagem. Depois, aquilo que há pouco também estava a dizer, redesenhar a comunicação de crise para ser bidirecional e resiliente à falha de infraestruturas. Outra, a terceira conclusão, grande conclusão que eu chego, que é apoiar e mapear onde é que está a solidariedade comunitária. Portanto, e este deve ser um ativo estratégico das instituições. E, por último, é resolver a lacuna dos seguros.
0: Na secção relativa aos danos na habitação e na vida económica, Ricardo Cavada explicou que 7 em cada 10 pessoas, ou seja, 71,4% das pessoas, reportaram danos moderados a totais nas suas habitações. Ainda o mesmo estudo concluiu que a solidariedade comunitária foi o verdadeiro motor da resiliência, garantiu o investigador, que acrescentou mais de que qualquer intervenção institucional medida, foi a entreajuda que sustentou a recuperação após a crise, tendo há precisamente 4 meses, e as instituições devem aprender a apoiar e a amplificar essa solidariedade, não a substituir. Mas há também um grande problema que tem a ver com a comunicação.
2: Portanto, quando, em alguns casos, quando a liderança foi percebida como fraca ou ausente, portanto, as pessoas deixaram de confiar. Portanto, aqui houve um forte impacto na liderança, na confiança. A comunicação contribuiu também para a confiança, mas ficou muito aquém. Isto aqui é facilmente explicável. Porquê? Porque as pessoas ficaram sem comunicações e toda a comunicação que foi feita foi essencialmente no digital. Portanto, e a comunicação, a informação não chegava, não chegou à população em tempo útil. Portanto, isto aqui assim baixou muito a confiança que a população teve nas instituições. A informação que eu tenho é que, por este estudo, é que a comunicação não chegou à população. Ou chegou de forma muito diluída ou muito desfasada no tempo. Porque não havia comunicações, sim. As instituições terão pensar noutro tipo de comunicação, noutro tipo de formação à população antecipadamente às catástrofes, ou de que forma, quando houver uma catástrofe, de que forma podem comunicar sem estarem totalmente dependentes do digital. Que sustentou toda a recuperação foi esta solidariedade comunitária entre as pessoas, entre elas próprias. Portanto, elas próprias organizaram-se para ultrapassar a situação. Depois, associada a esta solidariedade comunitária, tem a parte do capital social. Portanto, as pessoas têm redes de apoio sólidas, aquelas comunidades têm redes de apoio sólidas, portanto, que isto aqui é adquirido ao longo do tempo, este capital social, que levou que, assim, que a população recuperasse mais rapidamente do que aquilo que a teoria diz. Aqui no Distrito de Leiria. Portanto, aqui o capital social, juntamente com a solidariedade comunitária, foram aspectos muito importantes na recuperação.
0: Outra conclusão relativa à qualidade de vida e sustentabilidade, notou que as comunidades com redes de apoio mais sólidas durante a crise reportaram melhor qualidade de vida e perspectivas mais positivas de sustentabilidade económica. Abrantes recebeu cerca de 1 milhão de euros de apoio estatal para responder a prejuízos superiores a 16 milhões causados pela tempestade Christine e pelas cheias, afirmou o Presidente da Câmara de Abrantes, que considerou a verba insuficiente. 4 meses após a passagem da tempestade Christine, que ocorreu na madrugada de 28 de janeiro, Manuel Jorge Vala Matos disse que ainda não são muito visíveis os prejuízos e os estragos no concelho, apontando danos em estradas, taludes, património, infraestruturas municipais e habitações. Segundo o Presidente da Câmara, foram atribuídos já cerca de 250 mil euros a 65 famílias que ficaram com as casas de primeira habitação afetadas através do apoio criado pelo Governo, existindo dezenas de processos em reapreciação. Vala Matos explicou que o município recebeu também cerca de 300 mil euros da Agência Portuguesa do Ambiente e do Fundo Ambiental para intervenções na Ribeira de Rio de Moinhos e da barragem da Escola de Desenvolvimento Rural em Mouriscas, além de 700 mil euros transferidos pelo Estado para apoio geral à recuperação. O autarca considerou, contudo, que os critérios definidos pelo Governo para a distribuição das verbas, baseados sobretudo no número de casas de primeira habitação afetadas, não refletem a realidade de Abrantes, onde os maiores prejuízos resultaram das cheias e derrocadas associadas à saturação dos solos de água.
3: Nós temos quantificado mais de 16 milhões de euros de prejuízos, quer pela depressão Christine, quer pelas cheias. Infelizmente fomos afetados por esses dois fenómenos. É curioso que, na verdade, temos muito mais prejuízos quantificados pelas cheias e também pela persistência da chuva, em que deixou os terrenos muito saturados e que provocou derrocadas, sobretudo em estradas. E na verdade, até este momento, nós temos 1 milhão de euros de apoio do Governo, do Estado, que é insuficiente para dar resposta a tantos prejuízos que temos. Este apoio, e uma parte deste apoio, foi quantificado a partir do número de casas de primeira habitação que foram afetadas, e obviamente que nós aí não tivemos tantas fragilidades como outros municípios. E a verba que nos foi atribuída não teve em conta aquilo que foi a nossa grande destruição, que foi as cheias, e daí que sentimos um bocadinho de alguma injustiça, embora respeitando as regras que foram definidas governamentalmente e aceitando as mesmas, mas julgo que Abrantes deve ser olhado também com esta forte fragilidade com que ficámos de resultado das cheias. Bom, é isso que estamos a fazer com os diferentes membros do Governo e das diferentes áreas ministeriais, à procura de haver aqui uma compensação para a nossa situação em particular. É esse trabalho que estamos a fazer. No entanto, e relativamente à sua questão, é importante que se perceba o que é que são infraestruturas da responsabilidade do município, o que é que são infraestruturas da responsabilidade do Estado e particularmente das infraestruturas de Portugal. Quando nós falamos do Espinhaçocão, não é responsabilidade do município a requalificação daquela via, é da responsabilidade das infraestruturas de Portugal, e também o talude junto à ponte também não é da responsabilidade do município. Nós temos muitas outras responsabilidades, temos uma estrada entre Constância e Martinchel, temos uma estrada nas Chenteiras, temos, aliás, várias situações de muitos milhares de euros de recuperação em diferentes estradas municipais à qual estamos a reagir. Em algumas estamos a fazer projetos, porque não podemos apenas requalificar, é preciso requalificar, mas com o sentido de maior resiliência para não deixar voltar a acontecer. E isso são projetos complexos, quer do ponto de vista técnico, quer também do ponto de vista financeiro, mas estamos a pouco e pouco a recuperar, sobretudo a recuperar à custa do orçamento municipal e sem as ajudas devidas para esta recuperação que se exige a todo o tempo, e que importa que o Governo possa transferir verbas mais significativas capazes de nos ajudar a ultrapassar esta dificuldade. Mas, como digo, temos vindo a pouco a fazer aquilo que é possível e que é mais fácil de recuperar, e seguramente queremos acreditar que o Governo vai olhar para a especificidade do Conselho de Abrantes e perceber que precisamos de mais apoios para esta recuperação, que queremos que aconteça o mais rápido possível. Relativamente à questão do Castelo, por exemplo, é apenas um exemplo de apoio financeiro que nós precisamos para aquela intervenção. Nós, aliás, estamos a falar de um espaço que é património nacional e que carece também da atenção do Governo, embora tivesse sido também no âmbito das transferências de competências passado para a gestão municipal, digamos, toda a manutenção daquele património incrível que nós temos e muito importante. O Estado não deve se ausentar completamente dos apoios que nós temos necessidade para a sua recuperação.
4: E mas ele não pode entrar, por exemplo, no orçamento de Monumentos de Portugal?
3: Sim, é isso que estamos a trabalhar. Nós entendemos que, de facto, o Governo tem nas suas mãos um valor muito grande de prejuízos, e que seguramente vai paulatinamente ajudando os municípios à sua recuperação. Abrantes precisa de ser olhado com esta especificidade e perceber que a depressão Christine deixou marcas, sobretudo no norte do concelho, e o dinheiro às famílias de primeira habitação, esse está a chegar. Já temos cerca de 65 famílias apoiadas no âmbito da CCDR Lisboa e Val do Tejo. Temos algumas dezenas de processos que estão em análise para reavaliação, mas nós precisamos, para as infraestruturas municipais, para o Castelo e muitas outras situações, precisamos de apoios governamentais capazes de nos ajudar a ultrapassar este momento difícil que Abrantes teve. E volto a dizer, a depressão Christine deixou um rastro de destruição significativo, sobretudo a norte do concelho, mas as cheias deixaram um rastro de uma destruição ainda maior. Ainda por cima, temos muitas situações que não têm nada a ver com a depressão Christine, nem com as cheias em concreto, mas têm a ver com os solos completamente saturados e as derrocadas das estradas municipais, daquelas que já referi, muitas outras situações, precisamos resolver o mais rapidamente possível.
5: E já há projetos para a zona dos Espinhaços de Cão, para aquilo que trouxe?
3: São assuntos diferentes. O Jardim do Castelo é da responsabilidade do município, com as entidades nacionais que gerem o património nacional. Estamos em condições, reunimos condições para iniciar esse processo tendente a projetos de requalificação. Relativamente ao Espinhaçocão, nós estamos a falar de um problema sobre a égide das infraestruturas de Portugal. De acordo com a informação que tive do Sr. Ministro das Infraestruturas na última conversa que tivemos, sabemos que está a ser desencadeado também um projeto de requalificação que envolve vários milhões de euros, e queremos acreditar que as infraestruturas de Portugal assumam, e o Estado assuma a sua responsabilidade, e que possam intervir o mais rápido possível.
5: Não há previsão de
3: não, não tenho... Não tenho...
5: Nem do Castelo, nem da...
3: Não, o Castelo é uma situação diferente da responsabilidade municipal, estamos a trabalhar nesse sentido. Relativamente à questão do Espinhaçocão, é algo da responsabilidade das infraestruturas de Portugal. Da informação que temos do Sr. Ministro das Infraestruturas, é que as infraestruturas de Portugal estão a trabalhar num projeto de requalificação, e sabemos que são vários os milhões de euros que estão envolvidos nesse processo. Essa é a informação do Sr. Ministro das Infraestruturas de Portugal, mas também não nos deu uma data, quer da apresentação do projeto, quer da intervenção em concreto.
5: São marcas ainda bastante visíveis, 4 meses depois do que temos estado. São marcas muito visíveis.
3: São marcas muito visíveis. Nós compreendemos que o país, de facto, teve um desastre significativo em toda esta região. Sabemos que são muitas as intervenções no domínio das infraestruturas de Portugal, existem prioridades, e sabemos que Abrantes está à frente nessas prioridades. Isso dá-nos alguma esperança da celeridade do processo, mas reconhecemos da complexidade do mesmo.
0: À margem da reunião, o autarca criticou declarações recentes do Ministro da Economia e da Coesão Territorial, Castro Almeida, que apontou diferenças de eficiência entre municípios na avaliação de danos e na gestão dos apoios à reconstrução das habitações.
3: Já estive numa audiência na Assembleia da República a esse propósito. Entendemos os autarcas do Médio Tejo e seguramente muitos outros, ou quase todos, seguramente, ou mesmo todos, que é absolutamente injusto aquilo que são as afirmações do Sr. Ministro da Coesão Territorial. Os municípios, como o Sr. Ministro bem sabe, as autarquias desempenham um papel muito importante na gestão de todo o território. Os municípios são os braços armados dos cidadãos, das infraestruturas, sempre a todo o tempo, e não parece que seja justo que o Sr. Ministro faça esse tipo de abordagem, passando a responsabilidade de algum tempo de demora nos processos por via das autarquias. Julgamos que é bom que o Sr. Ministro reveja esse seu posicionamento, embora as suas afirmações às vezes possam também sair relativamente descontextualizadas, mas mesmo respeitando e aceitando isso, esse tipo de afirmação não faz sentido. Já estive na Assembleia da República a prestar esclarecimentos sobre isso. Não faz sentido. As autarquias têm feito um esforço incrível, digamos, para acompanhar aquilo que são as medidas que o próprio Governo lança e para tentar dar celeridade aos processos, e sentimos-nos obviamente injustiçados com esse tipo de abordagem.
4: Os municípios também não funcionam todos
3: da mesma forma. Mesmo os municípios, só que há municípios que têm mais capacidade técnica para, no fundo, acompanhar aquilo que são as decisões governamentais do que outros. E o Sr. Ministro devia pensar era que, quando o Governo decidir qualquer tarefa em que envolva os municípios, devia primeiro era perceber se os municípios todos têm as mesmas condições e reunir as mesmas condições para dar as respostas que muitas vezes nem são perguntadas, são exigidas pelo próprio Estado.
0: Por outro lado, Manuel Jorge Valamados considerou que o relatório da Presidência da República sobre as tempestades traduz uma leitura equilibrada e sensata da situação vivida nos territórios afetados, defendendo medidas mais céleres e apoios capazes de ajudar os municípios na recuperação.
3: Eu acho que o Sr. Presidente da República esteve no terreno e percebeu das dificuldades encontradas e percebe e tem sensibilidade bastante para perceber que precisamos de mais medidas e ações mais céleres para dar resposta a tudo aquilo que são as nossas grandes dificuldades e preocupações.
5: Vê-se, portanto, no resumo que o Presidente da República
3: Sim.
5: fez.
3: Parece-me um resumo equilibrado, sensato, com a preocupação de haver medidas céleres e capazes de ajudar os territórios a sair desta situação.
5: Esta preocupação de Abrantes, o Sr. também é Presidente da Comunidade Intermunicipal, estende-se aos outros municípios do Médio Tejo?
3: Claro que sim, porque todos fomos afetados, uns mais, outros menos, por estas situações, quer a depressão crescente, quer as cheias. Os graus de destruição foram elevadíssimos e, obviamente, tem havido sempre, desde a primeira hora, uma grande solidariedade entre todos, mesmo aqueles que não tiveram prejuízos nem destruição, mostraram sempre disponíveis para colaborar com os seus colegas, com os seus parceiros do território, e esse sinal de solidariedade entre todos é aquilo que marca mais positivamente todo este processo. Os autarcas têm estado sempre solidários uns com os outros nos diferentes momentos, e essa é uma marca muito significativa da força e da união que o Médio Tejo também tem neste contexto.
0: O relatório da Presidência Aberta, realizada por António José Seguro, entre 6 e 10 de abril às zonas afetadas pelas tempestades, concluiu que o fenómeno revelou fragilidades estruturais e uma crise territorial de natureza sistémica, defendendo respostas públicas mais rápidas e robustas para apoiar municípios e populações afetadas. O Presidente da República defendeu ontem que o país precisa de mudanças de mentalidade que promovam a confiança, método e planeamento e ponham fim à cultura de desorganização com demasiado improviso e ao jogo de culpas na política. O chefe do Estado abordou com preocupação a situação da comunicação social em Portugal perante o desenvolvimento das redes sociais e da inteligência artificial e disse que o país tem de decidir o que quer fazer para ter um jornalismo livre e plural. Mais à frente, ao falar de cultura política em Portugal e criticar constantemente procura de culpados, António José Seguro considerou que também os meios de comunicação têm muita responsabilidade a que não se podem esquivar. Não porque sejam os culpados, que não o são, quer dizer isso com muita clareza, afirmou António José Seguro, mas porque o modelo de cobertura que privilegia o conflito sobre o conteúdo, a troca de acusações sobre a análise, amplifica exatamente a dinâmica daquilo que nos paralisa, apontou ainda o inquilino do Palácio de Belém. O dispositivo especial de combate a incêndios rurais de Abrantes 2026 foi apresentado ontem no recinto das festas da freguesia de Bemposta, reunindo bombeiros, sapadores florestais, forças de segurança, juntas de freguesia, associações de agricultores, caçadores e também empresas ligadas ao setor florestal. Manuel Jorge Valamados, o presidente da Câmara de Abrantes, insistiu numa ideia repetida ao longo da cerimónia: muitos meios e de forma rápida para ocorrer a ocorrências num curto espaço de tempo é a melhor estratégia para evitar grandes incêndios, porque os incêndios não nascem grandes, nascem todos pequeninos.
3: Os últimos dias têm provado que porventura vamos ter um verão com condições muito adversas e obviamente que temos que nos posicionar e fazer este trabalho articulado entre todas as instituições do território que se ligam com a questão dos incêndios e com a questão da proteção da floresta, fazer um trabalho de coordenação de excelência, capaz de nos posicionarmos no terreno, num território tão grande, num concelho tão grande, com 714 km², precisamos destes meios todos disponíveis e posicionados de forma que o ataque inicial ao incêndio seja absolutamente decisivo, mas depois outros mecanismos estamos a introduzir, nomeadamente vamos introduzir câmaras de videovigilância dentro da floresta para ser dissuasor e conseguir, obviamente, descobrir eventuais tentativas de ignições, e estamos a fazer esse trabalho com a Polícia Judiciária, mas vamos ter todas
6: já para este verão essas
3: já
6: câmaras?
3: Para este verão, sim, claro que sim, já para este verão, e vamos querer ter todas as nossas instituições o mais disponíveis e o mais robustas possível para fazermos, lá está, para estarmos presente no ataque inicial, que entendemos que é muito relevante. Por isso temos todas as juntas de freguesias com muitos meios para esse posicionamento. Temos os sapadores florestais, quer da comunidade intermunicipal, quer da Associação de Agricultores, também desempenha aqui um papel muito relevante, mas depois temos muitas associações de caçadores que estão ligados a este processo de proteção, temos muitas associações ligadas à floresta de produção e ligadas às questões da indústria da floresta, e temos aqui muitas empresas também privadas connosco, mas depois temos as instituições, os bombeiros, a Cruz Vermelha, o próprio Gabinete de Proteção Civil, a PSP, a GNR, a UEBS, o RAM, o Regimento de Apoio Militar de Emergência, que também dá aqui suporte. Portanto, temos muitos meios no terreno e neste trabalho de articulação articulação do subcomando regional, que desempenha um papel muito importante de articulação, de agilidade, de capacidade de coordenação, e é por isso que entendemos que é super importante que estes comandos subregionais continuem-se a afirmar no contexto da gestão dos focos florestais e da proteção civil no seu todo.
6: Temos um ataque rápido com muitos meios, como aqui está demonstrado nesta exposição de meios. O sul é diferente do norte do concelho. O norte do concelho foi afetado pela tempestade Christine. Como é que está a floresta? Já sei que quase 100% dos caminhos florestais estão desobstruídos, mas como é que está a floresta do norte do concelho?
3: Sim, nós temos algumas situações que de facto apresentam ainda aumento ao risco do incêndio, porque existe muitas árvores que caíram e a carga combustível aumenta de forma significativa, sobretudo em alguns vales encaixados, onde é difícil a remoção dessas mesmas árvores. Mas em termos de limpeza dos caminhos, os principais, temos todo esse trabalho efetuado. Continuamos ainda a fazer algumas intervenções em caminhos secundários e estamos a tentar estimular também os proprietários em caminhos privados a fazer essa mesma desobstrução. É um trabalho que continuamos, mas reconhecemos que aumentou o risco, mais no norte do concelho do que no sul. Aliás, também já o norte do concelho por si só já tem uma densidade floresta maior e níveis de preocupação maior, mas obviamente que toda a coordenação deste dispositivo é feita através do nosso comando de bombeiros em Abrantes, e obviamente que temos toda a confiança nesse trabalho de coordenação, depois obviamente supervisionado também pelo subcomando regional.
5: Esse risco é extensível à sub-região do Médio Tejo?
3: Sim, claro, aliás existe.
5: Até
3: claro,
5: 30 de junho...
3: Existe concelhos, como bem sabem, que onde a tempestade de Christine foi ainda mais destruidora, e temos concelhos de Ourém, de Tomar, de Ferreira do Zeza, com níveis ainda de maior preocupação. No entanto, nós também temos as nossas preocupações, e é por isso que estamos a verificar caminhos, e é por isso que estamos a tentar estimular e até em alguns casos a tentar ajudar a encontrar boas soluções para a remoção da carga combustível que está no terreno.
5: Até 30 de junho é uma corrida contra o tempo para ficar tudo...
3: Até 30 de junho é uma corrida contra o tempo, por isso são todos importantes, todas as instituições e todas as estruturas que estão no terreno são importantes para nos ajudar neste combate, num combate difícil contra o incêndio. Todo cidadão é agente de proteção civil, e chamamos a atenção de facto para as condições que vão estar adversas, e precisamos da colaboração de todos os cidadãos, e todos são importantes neste combate para não permitirmos termos feridas que podem ficar para o resto da vida de uma comunidade.
0: O concelho de Abrantes, 714 km², tem a dimensão que o autarca compara habitualmente à Ilha da Madeira, volta este ano a assentar-se a parte da estratégia de proteção civil numa rede de proximidade composta pelas juntas de freguesia, sapadores florestais e associações de caçadores distribuídas pelo território com kits de primeira intervenção. Em 2026, o município celebrou contratos interadministrativos com 11 juntas de freguesia para operacionalizar 12 kits de primeira intervenção, num investimento total de 180 mil euros. De acordo com o segundo comandante subregional da Proteção Civil do Médio Tejo, João Pitacas, a dispersão territorial do concelho obriga a ter meios espalhados pelo território capazes de chegar rapidamente a uma ignição, e o dispositivo é este.
7: Este dispositivo é um dispositivo que tem vindo a ser operacionalizado pelo município de Abrantes há alguns anos. Tem sido incrementado em número de pessoas, digamos, colaboradores e meios, neste caso kits em veículos ligeiros. E para o município de Abrantes faz todo o sentido, devido à dimensão territorial do município, à dispersão territorial de aglomerados populacionais, de ocupação do território, e como sabemos, centrado apenas num corpo de bombeiros que está assediado na cidade de Abrantes. Ora, com a distribuição destes kits que ocupam o território, com pessoas que conhecem o território, que estão ligados intrinsecamente ao território, é toda uma vantagem no ataque inicial, não só na fase de alerta, mas depois também na fase de primeira intervenção, porque rapidamente ou em menor tempo conseguimos ter um agente, neste caso um cidadão, um agente da junta, presente no local de incêndio, que pode ou começar a atuar ou, dada a dimensão

0: esta época balnear representam um investimento de cerca de 63 mil euros, dos quais 23 mil destinados à colocação e nivelamento de areia e 40 mil para a recuperação do estacionamento. A onda de calor que se faz sentir em Portugal continental pode durar até mais 15 dias, afetando, em particular, o interior do país. São previsões do Instituto Português do Mar e da Atmosfera, que tem hoje 14 distritos de Portugal em aviso amarelo por causa do tempo quente. O aviso está ativo para Porto, Setúbal, Santarém, Viana do Castelo, Coimbra e Braga. Vigora até às 18 horas. Bragança, Viseu, Évora, Guarda, Vila Real, Castelo Branco, Porto Alegre e Beja vai ter o aviso até às 18 horas de sábado, face à persistência de valores elevados de temperatura máxima. Ontem, Mora atingiu o valor mais alto de Portugal, 40,3 graus. Alvega ficou em segundo lugar com 40,1. Também todos os distritos de Portugal e Arquipélago da Madeira estão hoje com um risco muito elevado de exposição à radiação ultravioleta, de acordo com o Instituto Português do Mar e da Atmosfera. O risco vai manter-se até domingo, de referir que a escala de radiação ultravioleta tem 5 níveis, entre o risco extremo e baixo, para as regiões em risco muito elevado, que é o caso de uma parte do país. O IPMA aconselha a utilização de óculos de sol, com filtro UV, chapéu, t-shirt, guarda-sol, protetor solar e sugere ainda que se deve evitar a exposição de crianças ao sol. Cada português comeu em 2025 quase 95 kg de batata, um recorde dos últimos 6 anos, divulgou a Associação Por Batata quando se assinala o arranque de uma nova colheita. Também no ano passado a área de produção ocupada atingiu as 17.210 hectares, o máximo desde 2021. A produção de batata atingiu neste período mais de 355 mil toneladas. A batata portuguesa é produzida em todo o país entre maio e setembro. Esta noite vai ficar a saber-se quais as equipas que vão disputar a próxima época a Liga Portuguesa, a Primeira Liga Portuguesa. Casa Pia e Torreense disputam a última vaga na competição em jogo da segunda mão do play-off de acesso ao primeiro escalão em Rio Maior, depois do empate a zero no primeiro jogo. O jogo no Estádio Municipal de Rio Maior, casa emestrada do Casa Pia, acontece poucos dias após a histórica conquista da Taça de Portugal pelo Torreense. O jogo, que tem início marcado para as 20 horas, vai ser arbitrado por Fábio Veríssimo, da Associação de Futebol de Leiria, e marca também o fim da carreira do defesa central dos Gansos, José Fonte, aos 42 anos, após conquistar o inédito título europeu ao serviço de Portugal em 2016 e a primeira edição da Liga das Nações em 2019. 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
1: Bom dia. Estando fora da política partidária ativa, onde estive demasiados anos, tenho a sensação, talvez infundada, cada vez mais vai-se perdendo o chamado estado de graça que os eleitos, quer a nível local, quer a nível nacional, tinham. Por norma havia aquilo que se chamava o estado de graça, onde tudo ou quase tudo era perdoado, principalmente àqueles que chegavam ao exercício dos cargos pela primeira vez. Situação que me parecia mediana e razoavelmente justa, pela natureza das coisas, apesar de, por definição, quem concorre a determinado cargo para ser eleito deve sentir-se, à partida, preparado para desempenhar essas mesmas funções sobre qualquer prisma. Por isso, não valerá a pena as pessoas passarem o tempo a desculparem-se com os desconhecimentos dos dossiês, muito menos no poder local, por razões mais ou menos óbvias, nomeadamente pela proximidade que, por definição, o poder local tem. Mas, como disse, parece-me que as pessoas têm cada vez menos paciências para desculpas, menos complacência para a incompetência e para o chamado passa-culpas. Provavelmente pela velocidade vertiginosa com que vivemos diariamente. Exigimos muito e tudo muito rapidamente. A facilidade com que acedemos à informação. A facilidade com que sabemos tudo o que se passa na nossa terra e nas outras terras, no nosso país e nos outros países, faz com que necessariamente tenhamos constantemente termos de comparação. E muitas vezes lá vem a velha máxima da galinha da vizinha. A constatação destes factos, que não são propriamente recentes, mas que se vêm sendo cada vez mais confirmados com maior acuidade, devia ter servido de aviso no passado recente e seguramente deverá

0: servir de aviso para o futuro. Não há hoje espaço para a demagogia e para a promessa fácil. Há necessidade de percebermos que a cobrança é imediata e que pode ser fatal, apesar das tentativas de desculpa, algumas, mas não todas, serem perfeitamente legítimas e válidas. As pessoas estão cada vez mais vigilantes, informadas e exigentes. É bom que assim seja. É assim que a cidadania deve ser exercida, desde que o respeito pelo outro, nomeadamente pelos eleitos locais e nacionais, que muitas vezes não têm o devido respeito do cidadão em geral pela forma como são tratados. Não há, pois, espaço para manobras dilatórias nem para exercícios de retórica. Há apenas espaços para, de uma forma muito clara, tomar decisões, algumas difíceis, na certeza de que no exercício do poder não há uma única decisão que agrade a todos. Mas há um princípio básico que deve sempre ser observado. As pessoas têm o direito de ser informadas do porquê, das razões que levaram a que determinada decisão tenha sido tomada. Sempre. Quando estamos bem longe, nomeadamente das eleições autárquicas, há ainda muito tempo para corrigir algumas falsas partidas, alguns lapsos, caso as mesmas ou os mesmos tenham acontecido aqui e ali. Corrigir o que há a corrigir, há muito tempo para o fazer. A bem das populações, da nossa terra e também, em termos nacionais, a bem do país.
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2: Para o final, só dizer-lhe que vamos ter uma quinta-feira de céu pouco nublado ou limpo, mas que pode ter-se períodos de maior nebulosidade durante a tarde no interior das regiões norte e centro, onde há a possibilidade de episódios de aguaceiros e até mesmo de trovoada e pequena subida da temperatura máxima, também nestas regiões norte e centro do país. É tudo quanto a notícias. Tenha uma boa quinta-feira. Boa tarde.
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9: Aqui está a melhor seleção musical da sua hora de almoço. Seja muito bem-vindo. Boa tarde.

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0: boa tarde. Se for o seu caso, bom almoço. Obrigado por estar com a Antena Livre.
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0: Olá, boa tarde. Bom almoço com a sua rádio.

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0: Muito boa tarde, é bom saber que está com a Antena Livre. Tenho aqui muito mais música para si.
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8: Aqui dentro está mais fresquinho, mas lá fora parece que estão 32 graus.
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8: 14 horas mais 3 minutos. Boa tarde.
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0: Antena Livre, a rádio como você gosta, muito boa tarde. Convido a continuar desse lado, bem ligado com a sua rádio. É que por aqui vão passando todas as suas músicas preferidas. 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
0: E por aqui passa a melhor música todas as tardes comigo, Carlos Aparício. Seja muito bem-vindo.
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2: Muito boa tarde. 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

0: Estamos a chegar às 3 da tarde, só faltam 3 minutos. Eu sou o Carlos Aparício e desejo-lhe um ótimo dia. Volto depois das 3, até já.
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1: Bom dia. Estando fora da política partidária ativa, onde estive demasiados anos, tenho a sensação, talvez infundada, que cada vez mais vai-se perdendo o chamado estado de graça que os eleitos, quer a nível local, quer a nível nacional, tinham. Por norma havia aquilo que se chamava o estado de graça, onde tudo ou quase tudo era perdoado, principalmente àqueles que chegavam ao exercício dos cargos pela primeira vez. Situação que me parecia mediana e razoavelmente justa, pela natureza das coisas, apesar de, por definição, quem concorre a determinado cargo para ser eleito deve sentir-se, à partida, preparado para desempenhar essas mesmas funções sobre qualquer prisma. Por isso, não valerá a pena as pessoas passarem o tempo a desculparem-se com os desconhecimentos dos dossiês, muito menos no poder local, por razões mais ou menos óbvias, nomeadamente pela proximidade que, por definição, o poder local tem. Mas, como disse, parece-me que as pessoas têm cada vez menos paciências para desculpas, menos complacência para a incompetência e para o chamado passa-culpas. Provavelmente pela velocidade vertiginosa com que vivemos diariamente. Exigimos muito e tudo muito rapidamente. A facilidade com que acedemos à informação. A facilidade com que sabemos tudo o que se passa na nossa terra e nas outras terras, no nosso país e nos outros países, faz com que necessariamente tenhamos constantemente termos de comparação. E muitas vezes lá vem a velha máxima da galinha da vizinha. A constatação destes factos, que não são propriamente recentes, mas que se vêm sendo cada vez mais confirmados com maior acuidade, devia ter servido de aviso no passado recente e seguramente deverá servir de aviso para o futuro. Não há hoje espaço para a demagogia e para a promessa fácil. Há necessidade de percebermos que a cobrança é imediata e que pode ser fatal. Apesar das tentativas de desculpa, algumas, mas não todas, serem perfeitamente legítimas e válidas. As pessoas estão cada vez mais vigilantes, informadas e exigentes. É bom que assim seja. É assim que a cidadania deve ser exercida, desde que o respeito pelo outro, nomeadamente pelos eleitos locais e nacionais, que muitas vezes não têm o devido respeito do cidadão em geral pela forma como são tratados. Não há, pois, espaço para manobras dilatórias nem para exercícios de retórica. Há apenas espaços para, de uma forma muito clara, tomar decisões, algumas difíceis, na certeza de que no exercício do poder não há uma única decisão que agrade a todos. Mas há um princípio básico que deve sempre ser observado. As pessoas têm o direito de ser informadas do porquê, das razões que levaram a que determinada decisão tenha sido tomada. Sempre. Quando estamos bem longe, nomeadamente das eleições autárquicas, há ainda muito tempo para corrigir algumas falsas partidas, alguns lapsos, caso as mesmas ou os mesmos tenham acontecido aqui e ali. Corrigir o que há a corrigir, há muito tempo para o fazer, a bem das populações, da nossa terra e também, em termos nacionais, a bem do país.
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12: Atenção ao calor. Neste momento lá fora estão 33 graus.
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12: 9 minutos passados depois das 3, eu sou o Carlos Aparício e esta é a Antena Livre. Estou por aqui de segunda a sexta-feira entre as 2 e as 5 da tarde e a minha missão está bem definida. ajudá-lo a passar o melhor possível as suas tardes. Isto, claro está, só se consegue se a melhor música do mundo passar por aqui. E olhe que passa mesmo. Vai uma aposta. Votos de uma excelente quinta-feira e venha à música.

0: Esta quinta-feira já vai longa, já passam 22 minutos das 3 da tarde e muita música, é o que lhe posso prometer, ainda até às 5 aqui na Antena Livre.
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0: Estamos quase a chegar às 3:30 da tarde, já só faltam 4 minutos. Eu sou o Carlos Aparício e desejo-lhe um ótimo dia.

0: E já estamos a cerca de 20 minutos das 4 da tarde.
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2: Espero que esta sua tarde esteja a ser bem agradável ao som das músicas da rádio como você gosta. Faltam agora 18 minutos para as 4 da tarde.

0: Estamos a chegar já às 4 da tarde, já só faltam 4 minutos. Eu sou o Carlos Aparício e daqui a pouco, depois das 4, estou de volta para lhe dar muito mais música. Até já!
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1: Já a seguir, como sempre a esta hora, aqui na Antena Livre, vamos ter notícias com os jornalistas da redação da Medion.
2: Informação com o jornalista Jerónimo Belo Jorge.
3: Mais de metade dos inquiridos num estudo para avaliar o impacto da depressão crise no distrito de Leiria reportou ansiedade meteorológica elevada ou extrema, com medo de novos alertas e tempestades, revelou o investigador Ricardo Cavadas. Na parte relativa ao impacto do bem-estar pessoal decorrente da tempestade que ocorreu há 4 meses, o estudo, que obteve 688 respostas válidas do distrito de Leiria, revelou que 61,4% dos inquiridos reportaram impacto elevado ou extremo no risco para a integridade física própria da família durante a crise.
4: 7 em 10 pessoas, ou seja, 71,4%, reportaram danos moderados a totais na sua habitação. Quase, portanto, 10% relatou perda total da habitação. Estamos a falar dos dados de habitações e da vida económica. 40% reportaram danos moderados a totais na atividade profissional. E um terço teve perdas de rendimento moderadas a totais. Portanto, aqueles que sofreram danos à habitação, 23,3% não tinha qualquer seguro. Entre os que perderam rendimento, 40% não tinham seguro para essa situação, portanto, a nível do rendimento. Um quinto dos afetados tinha cobertura total para os danos em habitação. Portanto, ou seja, aqui assim a grande conclusão que eu chego é que grande parte da população enfrentou a tempestade sem rede de segurança financeira. Portanto, isto aqui assim, depois vejo isso mais à frente, que é a lenta recuperação económica que se espera. A nível da privação das infraestruturas, portanto, aqui nos inquiridos, 31,8% tiveram sem acesso às telecomunicações por mais de 5 semanas. Portanto, ao fim de 5 semanas ainda estavam completamente privados de telecomunicações.
3: Outra conclusão relativa à qualidade de vida e sustentabilidade notou que as comunidades com redes de apoio mais sólidas durante a crise reportaram melhor qualidade de vida e perspectivas mais positivas de sustentabilidade económica. Abrantes recebeu cerca de 1 milhão de euros de apoio estatal para responder a prejuízos superiores a 16 milhões causados pela tempestade Christine e pelas cheias, afirmou o presidente da Câmara de Abrantes, que considerou a verba insuficiente. 4 meses após a passagem da tempestade Christine, que ocorreu na madrugada de 28 de janeiro, Manuel Jorge Vala Matos disse que ainda não são muito visíveis os prejuízos e os estragos no concelho, apontando danos em estradas, taludes, património, infraestruturas municipais e habitações. Segundo o presidente da Câmara, foram atribuídos já cerca de 250 mil euros a 65 famílias que ficaram com as casas de primeira habitação afetadas, através do apoio criado pelo Governo, existindo dezenas de processos em reapreciação. Vala Matos explicou que o município recebeu também cerca de 300 mil euros da Agência Portuguesa do Ambiente e do Fundo Ambiental para intervenções na Ribeira de Rio de Moinhos e na barragem da Escola de Desenvolvimento Rural em Mouriscas, além de 700 mil euros transferidos pelo Estado para apoio geral à recuperação. O autarca considerou, contudo, que os critérios definidos pelo Governo para a distribuição das verbas, baseados sobretudo no número de casas de primeira habitação afetadas, não refletem a realidade de Abrantes, onde os maiores prejuízos resultaram das cheias e derrocadas associadas à saturação dos solos de água. O Presidente da República defendeu ontem que o país precisa de mudanças de mentalidade que promovam a confiança, método e planeamento e ponham fim à cultura de desorganização com demasiado improviso e ao jogo de culpas na política. O chefe do Estado abordou com preocupação a situação da comunicação social em Portugal perante o desenvolvimento das redes sociais e da inteligência artificial e disse que o país tem de decidir o que quer fazer para ter um jornalismo livre e plural. Mais à frente, ao falar de cultura política em Portugal e criticar constantemente procura de culpados, António José Seguro considerou que também os meios de comunicação têm muita responsabilidade a que não se podem esquivar. Não porque sejam os culpados, que não o são, quer dizer isso com muita clareza, afirmou António José Seguro, mas porque o modelo de cobertura que privilegia o conflito sobre o conteúdo, a troca de acusações sobre a análise, amplifica exatamente a dinâmica daquilo que nos paralisa, apontou ainda o inquilino do Palácio de Belém. O dispositivo especial de combate a incêndios rurais de Abrantes 2026 foi apresentado ontem no recinto das festas da freguesia de Bemposta, reunindo bombeiros, sapadores florestais, forças de segurança, juntas de freguesia, associações de agricultores, caçadores e também empresas ligadas ao setor florestal. Manuel Jorge Valamados, o presidente da Câmara de Abrantes, insistiu numa ideia repetida ao longo da cerimónia: muitos meios e de forma rápida para acorrer a ocorrências num curto espaço de tempo é a melhor estratégia para evitar grandes incêndios, porque os incêndios não nascem grandes, nascem todos pequeninos.
0: Os últimos dias têm provado que porventura vamos ter um verão com condições muito adversas e obviamente que temos que nos posicionar e fazer este trabalho articulado entre todas as instituições do território que se ligam com a questão dos incêndios e com a questão da proteção da floresta, fazer um trabalho de coordenação de excelência, capaz de nos posicionarmos no terreno, num território tão grande, num concelho tão grande, com 714 km².
3: De acordo com o segundo comandante sub-regional da Proteção Civil do Médio Tejo, João Pitacas, a dispersão territorial do concelho obriga a ter meios espalhados pelo território capazes de chegar rapidamente a uma ignição. E o dispositivo é este.
5: Este dispositivo é um dispositivo que já tem vindo a ser operacionalizado pelo município de Abrantes há alguns anos. Tem sido incrementado em número de pessoas, digamos, colaboradores e meios, neste caso kits, em veículos ligeiros. E para o município de Abrantes faz todo o sentido, devido à dimensão territorial do município, à dispersão territorial de aglomerados populacionais, de ocupação do território, e como sabemos, centrado apenas num corpo de bombeiros que está assediado na cidade de Abrantes.
3: A Praia Fluvial de Constância abre a época balnear no dia 6 de junho, após trabalhos de recuperação dos estragos provocados pelas cheias, mas sem rampa de acesso para pessoas com mobilidade reduzida e com intervenções ainda pendentes no talude. Estamos a colocar areia e a repor a vedação que existia ao longo do talude. Segundo o Presidente da Câmara de Constância, Sérgio Oliveira, falta executar o reforço deste talude com pedra de enrocamento e reconstruir a rampa de acesso para pessoas com mobilidade reduzida, estruturas destruídas pelas cheias, registadas em fevereiro no distrito de Santarém. A intervenção já executada para garantia da abertura da praia esta época balnear representa um investimento de cerca de 63 mil euros, dos quais 23 mil destinados à colocação e nivelamento de areia e 40 mil para a recuperação do estacionamento.
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14: Aqui dentro está mais fresquinho, mas lá fora parece que estão 32 graus.
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14: 4 horas 10 minutos, Antena Livre, a rádio como você gosta. Muito boa tarde.
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0: 4h22, boa tarde, está com a Antena Livre, a rádio como você gosta.
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3: Vamos à previsão do estado do tempo para sexta-feira, 29 de maio. O Instituto Português do Mar e da Atmosfera prevê céu pouco nublado, apresentando-se geralmente muito nublado no litoral da norte do Cabo Raso até ao final da manhã, nebulosidade que poderá persistir em alguns locais. Aumento temporário da nebulosidade no interior da região norte durante a tarde, com a possibilidade de ocorrência de aguaceiros e trovoadas dispersos, embora com baixa probabilidade. Vento fraco, tornando-se fraco a moderado no quadrante oeste, a partir da tarde, prevê-se também neblina ou nevoeiro matinal em alguns locais do litoral oeste. Pequena descida da temperatura máxima, em especial no litoral norte e centro. As máximas previstas são de 23 graus para o Porto, 27 para Coimbra, 30 para Faro, Tomar, Torres Novas, Vila Nova da Barquinha e Vila de Rei, 31 para Lisboa e Constância, 32 para Abrantes, Entroncamento, Mação e Sertual e 33 de máxima esperam-se para Santarém.
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2: E já passam agora 25 minutos das 4 da tarde, nesta tarde de quinta-feira.

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3: h 46. Boa tarde.
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0: Faltam agora 2 minutos para as 5 da tarde. Eu estou de saída, mas deixe-se ficar por aí na companhia da Antena Livre, porque depois das 5, as grandes músicas como você gosta continuam a tocar.
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1: Antes de apresentar a sugestão literária desta semana, gostava de lhe fazer uma pergunta. Será possível regressar a casa depois de 11 anos em parte incerta e continuar a ser a mesma pessoa? O livro de hoje é O Dia em que Ela Voltou, o novo thriller de Lucinda Berry, uma autora que tem vindo a conquistar leitores em todo o mundo com histórias intensas, perturbadoras e emocionalmente viciantes. Na história desta semana, Kate Bennett desapareceu sem deixar rastro de um parque de estacionamento, deixando para trás um marido e uma filha pequena. 11 anos depois, reaparece inesperadamente numa estação de serviço em Montana, com um bebê nos braços e em estado de choque. A polícia acredita que poderá ter escapado de uma seita, mas o verdadeiro mistério começa precisamente quando ela regressa. O marido reconstruiu a vida. A filha quase não se lembra da mãe e Kate já não parece a mesma mulher. Está distante e fechada, como se parte dela tivesse ficado presa no passado. E enquanto a família tenta perceber o que realmente lhe aconteceu, começam a surgir segredos antigos, tensões escondidas e dúvidas difíceis de ignorar. Porque até que ponto podemos confiar em alguém que desapareceu durante mais de uma década? E se o perigo não tiver ficado para trás, mas tiver regressado com ela? O Dia em que Ela Voltou é um thriller psicológico intenso sobre trauma, silêncio, manipulação e sobrevivência. Um livro cheio de suspense, mas também profundamente humano, que nos obriga constantemente a desconfiar de tudo e de todos. Lucinda Berry conhece particularmente bem os temas sobre os quais escreve. Antes de se dedicar à literatura, trabalhou como psicóloga clínica e investigadora na área da saúde mental e do trauma infantil. Em Portugal, a autora estreou-se há pouco mais de um mês com A Filha Perfeita, um thriller absolutamente perturbador que continua a dar que falar nas redes sociais e a conquistar leitores apaixonados por histórias psicológicas intensas. Agora, com O Dia em que Ela Voltou, Lucinda Berry confirma-se como uma das vozes mais viciantes do thriller contemporâneo. Se gosta de livros que o deixam desconfortável, agarrada às páginas e a questionar tudo até ao fim, então esta pode muito bem ser a sua próxima leitura. Aceita a sugestão? Espero que sim. Até breve e boas leituras.
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11: Agora estão 30 graus. Uma informação da Meteobrantes.
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11: Boa tarde, passam agora 8 minutos das 5.

0: 21 minutos depois das 5. Muito boa tarde.
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0: Muito boa tarde, 5 horas 23 minutos. Segue a música na rádio como você gosta.

0: boa tarde. 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
0: Nesta altura, faltam 15 minutos para as 6 da tarde.

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0: Muito boa tarde, volto para lhe dar mais músicas logo a seguir à edição das 18. Até já.
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0: Boa tarde, seja bem-vindo. Em desenvolvimento já a seguir, dispositivo de combate a incêndios rurais para o Conselho de Abrantes foi apresentado ontem. O Decir Municipal de 2026 tem como grande objetivo o ataque rápido às ignições. Temos estado Cristin, Abrantes, com prejuízos de 16 milhões de euros, só recebeu 1 milhão de euros. A época balnear de Constância arranca no próximo dia 6 de junho. A opinião tem hoje a assinatura e a voz de Vasco Estrela. O desenvolvimento vem já a seguir. Fique por aí, tenha uma boa quinta-feira. Boa tarde.
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0: Boa tarde, seja bem-vindo. Mais de metade dos inquiridos num estudo para avaliar o impacto da depressão Cristin no distrito de Leiria reportou ansiedade meteorológica elevada ou extrema, com medo de novos alertas e tempestades, revelou o investigador Ricardo Cavadas. Na parte relativa ao impacto do bem-estar pessoal decorrente da tempestade que ocorreu há 4 meses, o estudo, que obteve 688 respostas válidas do distrito de Leiria, revelou que 61,4% dos inquiridos reportaram impacto elevado ou extremo no risco para a integridade física própria da família durante a crise.
2: 7 em 10 pessoas, ou seja, 71,4%, reportaram danos moderados a totais na sua habitação. Quase, portanto, 10% relatou perda total da habitação. Estamos a falar dos dados de habitações e da vida económica. 40% reportaram danos moderados a totais na atividade profissional. E um terço teve perdas de rendimento moderadas a totais. Portanto, aqueles que sofreram danos à habitação, 23,3% não tinha qualquer seguro. Entre os que perderam rendimento, 40% não tinham seguro para essa situação, portanto, a nível do rendimento. Um quinto dos afetados tinha cobertura total para os danos em habitação. Portanto, ou seja, aqui assim a grande conclusão que eu chego é que grande parte da população enfrentou a tempestade sem rede de segurança financeira. Portanto, isto aqui assim, depois vejo isso mais à frente, que é a lenta recuperação económica que se espera. A nível da privação das infraestruturas, portanto, aqui nos inquiridos, 31,8% tiveram sem acesso às telecomunicações por mais de 5 semanas. Portanto, ao fim de 5 semanas ainda estavam completamente privados de telecomunicações e de eletricidade foi acima, 56% acima de 2 semanas. Portanto, estes aqui foram os grandes resultados. Portanto, assim no global, portanto, quase um terço ficou sem semanas, 5 semanas ou mais sem comunicações, mais de metade dos inquiridos ficou sem eletricidade durante mais de 2 semanas. Portanto, isto aqui assim, foi uma crise que demorou não dias, mas foi algumas semanas, portanto, a recuperar, no caso das infraestruturas. Deve-se formar líderes para crises, portanto, específicos para crises, portanto, de forma a aumentar o volume de reconhecimento da própria mensagem. Depois, aquilo que há pouco também estava a dizer, redesenhar a comunicação de crise para ser bidirecional e resiliente à falha de infraestruturas. Outra, a terceira conclusão, grande conclusão que eu chego, que é apoiar e mapear onde está a solidariedade comunitária. Portanto, e este deve ser um ativo estratégico das instituições. E, por último, é resolver a lacuna dos seguros.
0: Na secção relativa aos danos na habitação e na vida económica, Ricardo Cavada explicou que 7 em cada 10 pessoas, ou seja, 71,4% das pessoas, reportaram danos moderados a totais nas suas habitações. Ainda o mesmo estudo concluiu que a solidariedade comunitária foi o verdadeiro motor da resiliência, garantiu o investigador, que acrescentou mais de que qualquer intervenção institucional medida, foi a entreajuda que sustentou a recuperação após a crise, há precisamente 4 meses. E as instituições devem aprender a apoiar e a amplificar essa solidariedade, não a substituir. Mas há também um grande problema que tem a ver com a comunicação.
2: Portanto, quando, em alguns casos, quando a liderança foi percebida como fraca ou ausente, portanto, as pessoas deixaram de confiar. Portanto, aqui houve um forte impacto na liderança, na confiança. A comunicação contribuiu também para a confiança, mas ficou muito aquém. Isto aqui é facilmente explicável. Porquê? Porque as pessoas ficaram sem comunicações e toda a comunicação que foi feita foi essencialmente no digital. Portanto, e a comunicação, a informação não chegava, não chegou à população em tempo útil. Portanto, isto aqui assim baixou muito a confiança que a população teve nas instituições. A informação que eu tenho é que, por este estudo, é que a comunicação não chegou à população. Ou chegou de forma muito diluída ou muito desfasada no tempo. Porque não havia comunicações, sim. As instituições terão pensar noutro tipo de comunicação, noutro tipo de formação à população antecipadamente às catástrofes, ou de que forma, quando houver uma catástrofe, de que forma podem comunicar sem estarem totalmente dependentes do digital. O que sustentou toda a recuperação foi esta solidariedade comunitária entre as pessoas, entre elas próprias. Portanto, elas próprias organizaram-se para ultrapassar a situação. Depois, associada a esta solidariedade comunitária, tem a parte do capital social. Portanto, as pessoas têm redes de apoio sólidas, aquelas comunidades têm redes de apoio sólidas, portanto, que isto aqui é adquirido ao longo do tempo, este capital social, que levou que, assim, que a população recuperasse mais rapidamente do que aquilo que a teoria diz. Aqui no Distrito de Leiria. Portanto, aqui o capital social, juntamente com a solidariedade comunitária, foram aspectos muito importantes na recuperação.
0: Outra conclusão relativa à qualidade de vida e sustentabilidade, notou que as comunidades com redes de apoio mais sólidas durante a crise reportaram melhor qualidade de vida e perspectivas mais positivas de sustentabilidade económica. Abrantes recebeu cerca de 1 milhão de euros de apoio estatal para responder a prejuízos superiores a 16 milhões causados pela tempestade Christine e pelas cheias, afirmou o presidente da Câmara de Abrantes, que considerou a verba insuficiente. 4 meses após a passagem da tempestade Christine, que ocorreu na madrugada de 28 de janeiro, Manuel Jorge Vala Matos disse que ainda não são muito visíveis os prejuízos e os estragos no concelho, apontando danos em estradas, taludes, património, infraestruturas municipais e habitações. Segundo o presidente da Câmara, foram atribuídos já cerca de 250 mil euros a 65 famílias que ficaram com as casas de primeira habitação afetadas, através do apoio criado pelo governo, existindo dezenas de processos em reapreciação. Vala Matos explicou que o município recebeu também cerca de 300 mil euros da Agência Portuguesa do Ambiente e do Fundo Ambiental para intervenções na Ribeira de Rio de Moinhos e na barragem da Escola de Desenvolvimento Rural em Mouriscas, além de 700 mil euros transferidos pelo Estado para apoio geral à recuperação. O autarca considerou, contudo, que os critérios definidos pelo Governo para a distribuição das verbas, baseados sobretudo no número de casas de primeira habitação afetadas, não refletem a realidade de Abrantes, onde os maiores prejuízos resultaram das cheias e derrocadas associadas à saturação dos solos de água.
3: Nós temos quantificado mais de 16 milhões de euros de prejuízos, quer pela depressão Christine, quer pelas cheias. Infelizmente fomos afetados por esses dois fenómenos. É curioso que, na verdade, temos muito mais prejuízos quantificados pelas cheias e também pela persistência da chuva, em que deixou os terrenos muito saturados e que provocou derrocadas, sobretudo em estradas. E, na verdade, até este momento nós temos 1 milhão de euros de apoio do Governo, do Estado, que é insuficiente para dar resposta a tantos prejuízos que temos. Este apoio, e uma parte deste apoio, foi quantificado a partir do número de casas de primeira habitação que foram afetadas, e obviamente que nós aí não tivemos tantas fragilidades como outros municípios, e a verba que nos foi atribuída não teve em conta aquilo que foi a nossa grande destruição, que foi as cheias, e daí que sentimos um bocadinho de alguma injustiça, embora respeitando as regras que foram definidas governamentalmente e aceitando as mesmas, mas julgo que Abrantes deve ser olhado também com esta forte fragilidade com que ficámos de resultado das cheias. Bom, é isso que estamos a fazer com os diferentes membros do Governo e das diferentes áreas ministeriais, à procura de haver aqui uma compensação para a nossa situação em particular. É esse trabalho que estamos a fazer. No entanto, E relativamente à sua questão, é importante que se perceba o que é que são infraestruturas da responsabilidade do município, o que é que são infraestruturas da responsabilidade do Estado e particularmente das infraestruturas de Portugal. Quando nós falamos do Espinhaço-Cão, não é responsabilidade do município a requalificação daquela via, é da responsabilidade das infraestruturas de Portugal, e também o talude junto à ponte também não é da responsabilidade do município. Nós temos muitas outras responsabilidades, temos uma estrada em Constância Martinchel, temos uma estrada nas Chenteiras, temos, aliás, várias situações de muitos milhares de euros de recuperação em diferentes estradas municipais à qual estamos a reagir. Em algumas estamos a fazer projetos, porque não podemos apenas requalificar, é preciso requalificar, mas com o sentido de maior resiliência para não deixar voltar a acontecer, e isso são projetos complexos, quer do ponto de vista técnico, quer também do ponto de vista financeiro, mas estamos, a pouco e pouco, a recuperar, sobretudo a recuperar à custa do orçamento municipal e sem as ajudas devidas para esta recuperação que se exige a todo o tempo, e que importa que o Governo possa transferir verbas mais significativas capazes de nos ajudar a ultrapassar esta dificuldade. Mas, como digo, temos vindo a pouco a fazer aquilo que é possível e que é mais fácil de recuperar, e seguramente queremos acreditar que o Governo vai olhar para a especificidade do Conselho de Abrantes e perceber que precisamos de mais apoios para esta recuperação, que queremos que aconteça o mais rápido possível. Relativamente à questão do Castelo, por exemplo, é apenas um exemplo de apoio financeiro que nós precisamos para aquela intervenção. Nós, aliás, estamos a falar de um espaço que é património nacional e que carece também da atenção do Governo, embora tivesse sido também no âmbito das transferências de competências passado para a gestão municipal, digamos, toda a manutenção daquele património incrível que nós temos e muito importante. O Estado não deve se ausentar completamente dos apoios que nós temos necessidade para a sua recuperação.
4: E mas ele não pode entrar, por exemplo, no orçamento de Monumentos de Portugal?
3: Sim, é isso que estamos a trabalhar. Nós entendemos que, de facto, o Governo tem nas suas mãos um valor muito grande de prejuízos, e que seguramente vai paulatinamente ajudando os municípios à sua recuperação. Abrantes precisa de ser olhado com esta especificidade e perceber que a Depressão Christine deixou marcas, sobretudo no norte do concelho, e o dinheiro às famílias de primeira habitação, esse está a chegar. Já temos cerca de 65 famílias apoiadas no âmbito da CCDR Lisboa e Vale do Tejo. Temos algumas dezenas de processos que estão em análise para reavaliação, mas nós precisamos, para as infraestruturas municipais, para o Castelo e muitas outras situações, precisamos de apoios governamentais capazes de nos ajudar a ultrapassar este momento difícil que Abrantes teve. E volto a dizer, a Depressão Christine deixou um rastro de destruição significativo, sobretudo a norte do concelho, mas as cheias deixaram um rastro de uma destruição ainda maior. Ainda por cima, temos muitas situações que não têm nada a ver com a Depressão Christine nem com as cheias em concreto, mas têm a ver com os solos completamente saturados e as derrocadas das estradas municipais, daquelas que já referi, muitas outras situações que precisamos resolver o mais rapidamente possível.
5: E já há projetos para a zona dos Espinhaço de Cão, para aquilo que trouxe?
3: Relativamente, são assuntos diferentes. O Jardim do Castelo é da responsabilidade do município, obviamente com as entidades nacionais que gerem o património nacional. Estamos em condições, reunimos condições para iniciar esse processo tendente a projetos de requalificação. Relativamente ao Espinhaço-Cão, nós estamos a falar de um problema sobre a égide das infraestruturas de Portugal. De acordo com a informação que tive do Sr. Ministro das Infraestruturas na última conversa que tivemos, sabemos que está a ser desencadeado também um projeto de requalificação que envolve vários milhões de euros e queremos acreditar que as infraestruturas de Portugal assumam, e o Estado assuma a sua responsabilidade e que possam intervir o mais rápido possível.
5: Não há previsão de reabertura?
3: Não tenho... Não, o castelo é uma situação diferente da responsabilidade municipal, estamos a trabalhar nesse sentido. Relativamente à questão do Espinhaçocão, é algo da responsabilidade das infraestruturas de Portugal. Da informação que temos do Sr. Ministro das Infraestruturas, é que as infraestruturas de Portugal estão a trabalhar num projeto de requalificação e sabemos que são vários os milhões de euros que estão envolvidos nesse processo. Essa é a informação do Sr. Ministro das Infraestruturas de Portugal, mas também não nos deu uma data, quer da apresentação do projeto, quer da intervenção em concreto.
5: São marcas ainda bastante visíveis, 4 meses depois da tempestade.
3: Sim,
5: portanto, são marcas muito evidentes.
3: São marcas muito visíveis. Nós compreendemos que o país, de facto, teve um desastre significativo em toda esta região. Sabemos que são muitas as intervenções no domínio das infraestruturas de Portugal, existem prioridades e sabemos que Abrantes está à frente nessas prioridades. Isso dá-nos alguma esperança da celeridade do processo, mas reconhecemos da complexidade do mesmo.
0: À margem da reunião, a autarca criticou declarações recentes do Ministro da Economia e da Coesão Territorial, Castro Almeida, que apontou diferenças de eficiência entre municípios na avaliação de danos e na gestão dos apoios à reconstrução das habitações.
3: Já estive numa audiência na Assembleia da República a esse propósito. Entendemos os autarcas do Médio Tejo e seguramente muitos outros, ou quase todos, seguramente, ou mesmo todos, que é absolutamente injusto aquilo que são as afirmações do Sr. Ministro da Coesão Territorial. Os municípios, como o Sr. Ministro bem sabe, as autarquias desempenham um papel muito importante na gestão de todo o território. Os municípios são os braços armados dos cidadãos, das infraestruturas, sempre a todo o tempo, e não parece que seja justo que o Sr. Ministro faça esse tipo de abordagem, passando a responsabilidade de algum tempo de demora nos processos por via das autarquias. Julgamos que é bom que o Sr. Ministro reveja esse seu posicionamento, embora as suas afirmações às vezes possam também sair relativamente descontextualizadas, mas mesmo respeitando e aceitando isso, esse tipo de afirmação não faz sentido. Já estive na Assembleia da República a prestar esclarecimentos sobre isso, não faz sentido. As autarquias têm feito um esforço incrível, digamos, para acompanhar aquilo que são as medidas que o próprio Governo lança e para tentar dar celeridade aos processos, e sentimos-nos obviamente injustiçados com esse tipo de abordagem.
4: Sim. Os municípios também não funcionam todos
3: da mesma forma. Mesmo os municípios, só que há municípios que têm mais capacidade técnica para, no fundo, acompanhar aquilo que são as decisões governamentais do que outros. E o Sr. Ministro devia pensar era que quando o Governo decidir qualquer tarefa em que envolva os municípios, devia primeiro era perceber se os municípios todos têm as mesmas condições e reunir as mesmas condições para dar as respostas que muitas vezes nem são perguntadas, são exigidas pelo próprio Estado.
0: Por outro lado, Manuel Jorge Valamados considerou que o relatório da Presidência da República sobre as tempestades traduz uma leitura equilibrada e sensata da situação vivida nos territórios afetados, defendendo medidas mais sérias e apoios capazes de ajudar os municípios na recuperação.
3: Eu acho que o Sr. Presidente da República esteve no terreno e percebeu das dificuldades encontradas e percebe e tem sensibilidade bastante para perceber que precisamos de mais medidas e ações mais céleres para dar resposta a todo aquilo que são as nossas grandes dificuldades e preocupações.
5: Vê-se, portanto, no resumo que o Presidente da República fez.
3: Parece-me um resumo equilibrado, sensato, com a preocupação de haver medidas céleres e capazes de ajudar os territórios a sair desta situação.
5: Esta preocupação de Abrantes, o senhor também é presidente da comunidade intermunicipal, estende-se aos outros municípios do Médio Tejo?
3: Claro que sim, porque todos fomos afetados, uns mais, outros menos, por estas situações, quer a depressão crescente, quer as cheias. Os graus de destruição foram elevadíssimos e, obviamente, tem havido sempre, desde a primeira hora, uma grande solidariedade entre todos, mesmo aqueles que não tiveram prejuízos nem destruição, mostraram-se sempre disponíveis para colaborar com os seus colegas, com os seus parceiros do território, e esse sinal de solidariedade entre todos é aquilo que marca mais positivamente todo este processo. Os autarcas têm estado sempre solidários uns com os outros nos diferentes momentos, e essa é uma marca muito significativa da força e da união que o Médio Teste também tem neste contexto.
0: O relatório da Presidência Aberta, realizada por António José Seguro, entre 6 e 10 de abril às zonas afetadas pelas tempestades, concluiu que o fenómeno revelou fragilidades estruturais e uma crise territorial de natureza sistémica, defendendo respostas públicas mais rápidas e robustas para apoiar municípios e populações afetadas. O Presidente da República defendeu ontem que o país precisa de mudanças de mentalidade que promovam a confiança, método e planeamento e ponham fim à cultura de desorganização com demasiado improviso e ao jogo de culpas na política. O chefe do Estado abordou com preocupação a situação da comunicação social em Portugal perante o desenvolvimento das redes sociais e da inteligência artificial e disse que o país tem de decidir o que quer fazer para ter um jornalismo livre e plural. Mais à frente, ao falar de cultura política em Portugal e criticar constantemente procura de culpados, António José Seguro considerou que também os meios de comunicação têm muita responsabilidade a que não se podem esquivar. Não porque sejam os culpados, que não o são, quer dizer isso com muita clareza, afirmou António José Seguro, mas porque o modelo de cobertura que privilegia o conflito sobre o conteúdo, a troca de acusações sobre a análise, amplifica exatamente a dinâmica daquilo que nos paralisa, apontou ainda o inquilino do Palácio de Belém. O dispositivo especial de combate a incêndios rurais de Abrantes 2026 foi apresentado ontem no recinto das festas da freguesia de Bemposta, reunindo bombeiros, sapadores florestais, forças de segurança, juntas de freguesia, associações de agricultores, caçadores e também empresas ligadas ao setor florestal. Manuel Jorge Valamados, o presidente da Câmara de Abrantes, insistiu numa ideia repetida ao longo da cerimónia: muitos meios e de forma rápida para ocorrer a ocorrências num curto espaço de tempo é a melhor estratégia para evitar grandes incêndios, porque os incêndios não nascem grandes, nascem todos pequeninos.
3: Os últimos dias têm provado que porventura vamos ter um verão com condições muito adversas e obviamente que temos que nos posicionar e fazer este trabalho articulado entre todas as instituições do território que se ligam com a questão dos incêndios e a questão da proteção da floresta, fazer um trabalho de coordenação de excelência, capaz de nos posicionarmos no terreno, num território tão grande, num concelho tão grande, com 714 km². Precisamos destes meios todos disponíveis e posicionados de forma que o ataque inicial ao incêndio seja absolutamente decisivo, mas depois outros mecanismos estamos a introduzir, nomeadamente vamos introduzir câmaras de videovigilância dentro da floresta para ser dissuasor e conseguir, obviamente, descobrir eventuais tentativas de ignições, e estamos a fazer esse trabalho com a Polícia Judiciária, mas vamos ter todas
6: já para este verão essas
3: câmaras? Já para este verão, sim, claro que sim, já para este verão, e vamos querer ter todas as nossas instituições o mais disponíveis e o mais robustas possível para fazermos, lá está, para estarmos presente no ataque inicial, que entendemos que é muito relevante. Por isso temos todas as juntas de freguesias com muitos meios para esse posicionamento. Temos os sapadores florestais, quer da comunidade intermunicipal, quer da Associação de Agricultores, também desempenha aqui um papel muito relevante. Mas depois temos muitas associações de caçadores que estão ligadas a este processo de proteção. Temos muitas associações ligadas à floresta de produção e ligadas às questões da indústria da floresta, e temos aqui muitas empresas também privadas connosco, mas depois temos as instituições, os bombeiros, a Cruz Vermelha, o próprio Gabinete de Proteção Civil, a PSP, a GNR, a UEPS, o RAM, o Regimento de Apoio Militar de Emergência, que também dá aqui suporte. Portanto, temos muitos meios no terreno e neste trabalho de articulação do subcomando regional, que desempenha um papel muito importante de articulação, de agilidade, de capacidade de coordenação, e é por isso que entendemos que é super importante que estes comandos subregionais continuem-se a afirmar no contexto da gestão dos focos florestais e da proteção civil no seu todo.
6: Temos um ataque rápido com muitos meios, como aqui está demonstrado nesta exposição de meios. O sul é diferente do norte do concelho. O norte do concelho foi afetado pela tempestade Christine. Como é que está a floresta? Já sei que quase 100% dos caminhos florestais estão desobstruídos, mas como é que está a floresta do norte do concelho?
3: Sim, nós temos algumas situações que de facto apresentam ainda aumento ao risco do incêndio, porque existe muitas árvores que caíram e a carga combustível aumenta de forma significativa, sobretudo em alguns vales encaixados, onde é difícil a remoção dessas mesmas árvores. Mas em termos de limpeza dos caminhos, os principais, temos todo esse trabalho efetuado. Continuamos ainda a fazer algumas intervenções em caminhos secundários e estamos a tentar estimular também os proprietários em caminhos privados a fazer essa mesma desobstrução. É um trabalho que continuamos, mas reconhecemos que aumentou o risco mais no norte do concelho do que no sul. Aliás, também já o norte do concelho por si só já tem uma densidade floresta maior e níveis de preocupação maior, mas obviamente que toda a coordenação deste dispositivo é feita através do nosso comando de bombeiros em Abrantes, e obviamente que temos toda a confiança nesse trabalho de coordenação, depois obviamente supervisionado também pelo subcomando regional.
5: Esse risco é extensível à sub-região do Médio Tejo.
3: Sim, claro, aliás existe, claro,
5: 30 de junho...
3: existe concelhos, como bem sabem, que onde a tempestade de Cristina foi ainda mais destruidora, e temos concelhos de Ourém, de Tomar, de Ferreira do Zeza, com níveis de ainda de maior preocupação. No entanto, nós também temos as nossas preocupações, e é por isso que estamos a verificar caminhos, e é por isso que estamos a tentar estimular e até em alguns casos a tentar ajudar a encontrar boas soluções para a remoção da carga combustível que está no terreno.
5: Até 30 de junho é uma corrida contra o tempo para ficar tudo...
3: Até 30 de junho é uma corrida contra o tempo, por isso são todos importantes, todas as instituições e todas as estruturas que estão no terreno são importantes para nos ajudar neste combate, num combate difícil contra o incêndio. Todo cidadão é agente de proteção civil, e chamamos a atenção de facto para as condições que vão estar adversas, e precisamos da colaboração de todos os cidadãos, e todos são importantes neste combate para não permitirmos termos feridas que podem ficar para o resto da vida de uma comunidade.
0: O concelho de Abrantes, 714 km², tem a dimensão que o autarca compara habitualmente à Ilha da Madeira, volta este ano a assentar-se a parte da estratégia de proteção civil numa rede de proximidade composta pelas juntas de freguesia, sapadores florestais e associações de caçadores distribuídas pelo território com kits de primeira intervenção. Em 2026, o município celebrou contratos interadministrativos com 11 juntas de freguesia para operacionalizar 12 kits de primeira intervenção, num investimento total de 180 mil euros. De acordo com o segundo comandante subregional da Proteção Civil do Médio Tejo, João Pitacas, a dispersão territorial do concelho obriga a ter meios espalhados pelo território capazes de chegar rapidamente a uma ignição, e o dispositivo é este.
7: Este dispositivo é um dispositivo que tem vindo a ser operacionalizado pelo município de Abrantes há alguns anos. Tem sido incrementado em número de pessoas, digamos, colaboradores e meios, neste caso kits em veículos ligeiros. E para o município de Abrantes faz todo o sentido, devido à dimensão territorial do município, à dispersão territorial de aglomerados populacionais, de ocupação do território, e como sabemos, centrado apenas num corpo de bombeiros que está assediado na cidade de Abrantes. Ora, com a distribuição destes kits que ocupam o território, com pessoas que conhecem o território, que estão ligados intrinsecamente ao território, é toda uma vantagem no ataque inicial, não só na fase de alerta, mas depois também na fase de primeira intervenção, porque rapidamente ou em menor tempo conseguimos ter um agente, neste caso um cidadão, um agente da junta, presente no local de incêndio, que pode ou começar a atuar ou, dada a dimensão da situação, se não tiver capacidade para o fazer, pelo menos fazer um ponto de situação, fazer uma análise do terreno e passar essa informação para os agentes de proteção civil.
6: Esse é o grande desígnio, o ataque inicial muito rápido. Quanto mais rápido, melhor. É essa a grande preocupação de todo o dispositivo de SIR Nacional deste ano, de chegar o mais rapidamente possível a esses locais das ocorrências.
7: Sem dúvida. Como todos sabemos, todos os incêndios nascem com uma dimensão muito reduzida, todos eles nascem pequenos, e o grande primeiro objetivo é fazer deslocar pelo menos um meio no menor tempo possível para o local onde foi referenciado o alerta. Sabemos que devido à dispersão territorial, nem sempre essa deslocação é feita no espaço-tempo que nós achávamos, ou que nós queríamos, digamos assim, no ideal. Daí também esta proximidade com estes meios, que apesar de serem pequenos em dimensão, são grandes em importância quando estão no território.
0: Segundo João Pitacas, estes meios permitem não apenas uma primeira intervenção, mas mais rápida, mas também vigilância, dissuasão e acompanhamento de situações de risco, incluindo queimadas autorizadas.
7: Este, como eu referi no início, este dispositivo foi um dispositivo que tem vindo a evoluir, a dinâmica deste dispositivo tem vindo a evoluir. Noutros municípios do Médio Tejo já há outros municípios, por exemplo, Tomar, que também já tem uma rede de kits assentes nas disponibilidades das juntas de freguesia para a primeira intervenção e para a vigilância durante o verão. Sabemos que cada município, cada território tem as suas dinâmicas. Também sabemos que este modelo, pelo sucesso que tem tido em Abrantes, está a ser estudado e replicado noutros municípios, obviamente com as alterações e os ajustes inerentes à dinâmica social e local de cada outro município.
6: Ou seja, temos aqui um coro de bombeiros que está no centro do concelho, mas depois temos uma malha entre sapadores florestais, quer da Associação de Agricultores, quer da Comunidade Intermunicipal, associações de caçadores e juntas de freguesia, entre 25 a 30 viaturas de primeira intervenção muito rápidas. Ou seja, é uma malha que, estando no terreno, permite fazer essa cobertura de estar a 5 minutos de qualquer ocorrência.
7: Certo. Certo. Esta componente de meios vem adicionar mais uma camada à componente que já existe dentro do sistema de proteção civil, digamos, nacional, regional e depois subregional, que assenta obviamente nos agentes de proteção civil, Guarda Nacional Republicana, equipa dos sapadores florestais, corpos de bombeiros, isto naquela dimensão mais visível, digamos assim, e depois esta componente mais local até ao patamar da freguesia, claro que para além do combate em si, da primeira intervenção em si, adiciona também essa componente da vigilância, da dissuasão e também do acompanhamento de outras situações inerentes à atividade da proteção civil. Ou seja, vou dar um exemplo. Neste período em que sazonalmente ainda são autorizadas queimas no território, estes kits também acompanham e fazem uma proximidade a essas queimas que sabemos, como é público, são uma das causas identificadas como de incêndio.
0: Já sobre aquilo que são expectativas para o verão, João Pitacas não quer falar de uma época oficial de incêndios, mas antevê um verão com desafios.
7: A perspectiva é sempre do Comandante Sub-Regional, da equipa de Comando Sub-Regional, do Comando Sub-Regional. Nós sabemos que, como também já tive a oportunidade de referir hoje, fruto das alterações climáticas, a dinâmica meteorológica, as alterações meteorológicas são cada vez mais voláteis. A nossa meteorologia altera-se mais rapidamente num curto espaço de tempo e cada vez com mais severidade. Este período que estamos a passar agora, previsivelmente e pela informação que temos do IPMA, até meados da próxima semana, aponta-nos aqui para um cenário de onda de calor. Atenção que a onda de calor é sempre referente à normal climatológica do período do ano em que estamos a viver, mas ainda assim não temos tido muitas ocorrências, e não quero dizer com isto que as queríamos ter, ainda bem. Revela aqui também uma grande responsabilidade do cidadão e de quem desenvolve atividades que possam levar ou ser despoletadores do incêndio. Em relação ao território, a problemática do território Hoje estamos a falar também da problemática do território associada ao comboio de depressões pós e Christine que vivemos no território. Não houve aqui uma alteração de combustível, ou seja, o combustível florestal que existia no território mantém-se no território. Foi uma dinâmica da posição ou do posicionamento do território, do combustível face ao território. Ou seja, neste momento temos vastas áreas em que a copa das árvores está no chão, ou seja, todo aquele combustível que tínhamos suspenso neste momento está também no chão, e temos aqui associado outra problemática, que é a questão do pós-incêndio no rescaldo. Temos grandes massas de combustível aglomeradas onde não tínhamos, convivência de combustíveis finos com combustíveis médios, com combustíveis grossos, que depois da passagem do incêndio vão continuar com combustões mais lentas, independentemente de todo o trabalho que é feito e que é bem feito pelos combatentes. Associado depois a isso, e ainda decorrem trabalhos e não existe neste momento previsão de cessação desses trabalhos, os trabalhos de desobstrução da rede viária florestal inerentes à passagem da Christine, nomeadamente nos municípios de Ourém, Ferreira do Zezer, Tomar e Sardual e Mação. Neste momento, com Ferreira do Zezer e Mação e Tomar numa fase mais avançada de concretização, Abrantes, Mação e Sardual ainda com muitas ações de desobstrução. É trabalho que leva tempo, é trabalho feito com maquinaria e apoio de operacionais no terreno, e esperemos que seja concretizável durante o verão.
8: Não até 30 de junho.
7: Era ideal que sim, mas sabemos que as coisas nem sempre correm como nós desejaríamos, e obviamente esperemos que não seja preciso utilizar estes caminhos que estão a ser desobstruídos por força dos incêndios.
0: Além dos kits da primeira intervenção, o DECIR de Abrantes integra bombeiros, Cruz Vermelha, GNR, PSP, Unidade de Emergência e Proteção e Socorro da GNR, Regimento de Apoio Militar de Emergência, sapadores florestais da Comunidade Intermunicipal do Médio Tejo e também da Associação de Agricultores, para além das empresas florestais e associações de caçadores. Ao encerrar a apresentação do dispositivo perante dezenas de operacionais, Manuel Jorge Almados, o Presidente da Câmara de Abrantes, deixou um apelo à coordenação de entidades e à vigilância permanente da população. Todos são importantes, não há entidades nem pessoas mais importantes do que outras quando se pretende defender todo um território. A Praia Fluvial de Constância abre a época balnear no dia 6 de junho, após trabalhos de recuperação dos estragos provocados pelas cheias, mas sem rampa de acesso para pessoas com mobilidade reduzida e com intervenções ainda pendentes no talude. Estamos a colocar areia e a repor a vedação que existia ao longo do talude. Segundo o Presidente da Câmara de Constância, Sérgio Oliveira, falta executar o reforço deste talude com pedra de enrocamento e reconstruir a rampa de acesso para pessoas com mobilidade reduzida, estruturas destruídas pelas cheias, registadas em fevereiro no distrito de Santarém. A intervenção já executada para garantia da abertura da praia esta época balnear representa um investimento de cerca de 63 mil euros, dos quais 23 mil destinados à colocação e nivelamento de areia e 40 mil para a recuperação do estacionamento. A onda de calor que se faz sentir em Portugal continental pode durar até mais 15 dias, afetando em particular o interior do país. São previsões do Instituto Português do Mar e da Atmosfera, que tem hoje 14 distritos de Portugal em aviso amarelo por causa do tempo quente. O aviso está ativo para Porto, Setúbal, Santarém, Viana do Castelo, Coimbra e Braga. Vigora até às 18 horas. Bragança, Viseu, Évora, Guarda, Vila Real, Castelo Branco, Porto Alegre e Beja vai ter o aviso até às 18 horas de sábado, face à persistência de valores elevados de temperatura máxima. Ontem, Mora atingiu o valor mais alto de Portugal, 40,3 graus. Alvega ficou em segundo lugar com 40,1. Também todos os distritos de Portugal e Arquipélago da Madeira estão hoje com um risco muito elevado de exposição à radiação ultravioleta, de acordo com o Instituto Português do Mar e da Atmosfera. O risco vai manter-se até domingo, de referir que a escala de radiação ultravioleta tem 5 níveis, entre o risco extremo e baixo, para as regiões em risco muito elevado, que é o caso de uma parte do país. O IPMA aconselha a utilização de óculos de sol, com filtro UV, chapéu, t-shirt, guarda-sol, protetor solar e sugere ainda que se deve evitar a exposição de crianças ao sol. Cada português comeu em 2025 quase 95 kg de batata, um recorde dos últimos 6 anos, divulgou a Associação Por Batata, quando se assinala o arranque de uma nova colheita. Também no ano passado a área de produção ocupada atingiu as 17.210 hectares, o máximo desde 2021. A produção de batata atingiu neste período mais de 355 mil toneladas. A batata portuguesa é produzida em todo o país entre maio e setembro. Esta noite vai ficar a saber-se quais as equipas que vão disputar a próxima época a Liga Portuguesa, a Primeira Liga Portuguesa. Casa Pia e Torreense disputam a última vaga na competição em jogo da segunda mão do play-off de acesso ao primeiro escalão em Rio Maior, depois do empate a zero no primeiro jogo. O jogo no Estádio Municipal de Rio Maior, casa emestrada do Casa Pia, acontece poucos dias após a histórica conquista da Taça de Portugal pelo Torreense. O jogo, que tem início marcado para as 20 horas, vai ser arbitrado por Fábio Veríssimo, da Associação de Futebol de Leiria, e marca também o fim da carreira do defesa central dos Gansos, José Fonte, aos 42 anos, após conquistar o inédito título europeu ao serviço de Portugal em 2016 e a primeira edição da Liga das Nações em 2019. 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
9: Bom dia. Estando fora da política partidária ativa, onde estive demasiados anos, tenho a sensação, talvez infundada, que cada vez mais vai-se perdendo o chamado estado de graça que os eleitos, quer a nível local, quer a nível nacional, tinham. Por norma havia aquilo que se chamava o estado de graça, onde tudo ou quase tudo era perdoado, principalmente àqueles que chegavam ao exercício dos cargos pela primeira vez. Situação que me parecia mediana e razoavelmente justa pela natureza das coisas, apesar de, por definição, quem concorre a determinado cargo para ser eleito deve sentir-se à partida preparado para desempenhar essas mesmas funções sobre qualquer prisma. Por isso, não valerá a pena as pessoas passarem o tempo a desculparem-se com os desconhecimentos dos dossiês, muito menos no poder local, por razões mais ou menos óbvias, nomeadamente pela proximidade que, por definição, o poder local tem. Mas, como disse, parece-me que as pessoas têm cada vez menos paciências para desculpas, menos complacência para a incompetência e para o chamado passa-culpas. Provavelmente pela velocidade vertiginosa com que vivemos diariamente. Exigimos muito e tudo muito rapidamente. A facilidade com que acedemos à informação. A facilidade com que sabemos tudo o que se passa na nossa terra e nas outras terras, no nosso país e nos outros países, faz com que necessariamente tenhamos constantemente termos de comparação. E muitas vezes lá vem a velha máxima da galinha da vizinha. A constatação destes factos, que não são propriamente recentes, mas que se vêm sendo cada vez mais confirmados com maior acuidade, devia ter servido de aviso no passado recente e seguramente deverá servir de aviso para o futuro. Não há hoje espaço para a demagogia e para a promessa fácil. Há necessidade de percebermos que a cobrança é imediata e que pode ser fatal. Apesar das tentativas de desculpa, algumas, mas não todas, serem perfeitamente legítimas e válidas. As pessoas estão cada vez mais vigilantes, informadas e exigentes. É bom que assim seja. É assim que a cidadania deve ser exercida, desde que o respeito pelo outro, nomeadamente pelos eleitos locais e nacionais, que muitas vezes não têm o devido respeito do cidadão em geral pela forma como são tratados. Não há, pois, espaço para manobras dilatórias nem para exercícios de retórica. Há apenas espaços para, de uma forma muito clara, tomar decisões, algumas difíceis, na certeza de que no exercício do poder não há uma única decisão que agrade a todos. Mas há um princípio básico que deve sempre ser observado. As pessoas têm o direito de ser informadas.

0: as mesmas ou os mesmos tenham acontecido aqui e ali. Corrigir o que há a corrigir, há muito tempo para o fazer. A bem das populações, da nossa terra e também, em termos nacionais, a bem do país.
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2: Tudo quanto a notícias, tenha uma boa quinta-feira. Boa tarde.
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3: Olá, boa tarde, eu sou a Alexandra Pimentel e estou consigo na Antena Livre ainda até às 7 da tarde. É bom saber que está por aí.
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7: Os termómetros marcam agora 27 graus.
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7: 7 horas e 3 minutos.

0: Já estamos com 22 minutos depois das 7.
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0: Olá, boa tarde. É bom saber que está com a Antena Livre a ouvir todas estas músicas fantásticas, ainda até às 8 da noite. Sou eu, Alexandra Pimentel, quem as escolhe. Espero que goste.
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0: Muito boa tarde, bom trabalho se for o seu caso. E se por acaso está na estrada, boa viagem, conduza com precaução e obrigada por dar uma boleia à Antena Livre. E já agora, fica a saber que faltam 18 minutos para as 8 da noite. 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

0: Grande canção, não acha? O Luís Delgado, que chega já a seguir às 8 da noite, tem muitas mais para partilhar consigo. Agora estamos a 3 minutos da hora certa. Eu sou a Alexandra Pimentel e estou por cá de segunda a sexta-feira, entre as 5 da tarde e as 8 da noite.
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1: Olá, muito boa noite, eu sou o Luís Delgado e dou-lhe a conhecer as últimas novidades do mundo da música, aqui mesmo em Power Play.

0: Olá, muito boa noite. Este é o Power Play.
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0: E se gosta de conhecer as últimas novidades do mundo da música, então o Power Play é para si. Já a seguir vem por aí mais uma grande canção.

0: E se vai na estrada, espero muito sinceramente que faça uma excelente viagem. Obrigado pela boleia. As últimas novidades do mundo da música rodam especialmente para si, aqui mesmo em Powerplay.
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1: E nestas duas horas escolhemos as músicas principais que estão a sair para o mercado e que são grandes sucessos no momento. Portanto, vamos ouvi-las todas em Power Play.

0: E a música mais espetacular da Antena Livre roda aqui mesmo nestas noites em Power Play.
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1: Fazemos agora uma pausa na música para atualizarmos toda a informação importante do dia de hoje.
2: Informação com o jornalista Jerónimo Belo Jorge.
3: Mais de metade dos inquiridos num estudo para avaliar o impacto da depressão crise no distrito de Leiria reportou ansiedade meteorológica elevada ou extrema, com medo de novos alertas e tempestades, revelou o investigador Ricardo Cavadas. Na parte relativa ao impacto do bem-estar pessoal decorrente da tempestade que ocorreu há 4 meses, o estudo, que obteve 688 respostas válidas do distrito de Leiria, revelou que 61,4% dos inquiridos reportaram impacto elevado ou extremo no risco para a integridade física própria da família durante a crise.
4: 710 pessoas, ou seja, 71,4%, reportaram danos moderados a totais na sua habitação. Quase, portanto, 10% relatou perda total da habitação. Estamos a falar dos dados de habitações e da vida económica. 40% reportaram danos moderados a totais na atividade profissional. E um terço teve perdas de rendimento moderadas a totais. Portanto, aqueles que sofreram danos à habitação, 23,3% não tinha qualquer seguro. Entre os que perderam rendimento, 40% não tinham seguro para essa situação, portanto, a nível do rendimento. Um quinto dos afetados tinha cobertura total para os danos em habitação. Portanto, ou seja, aqui assim a grande conclusão que eu chego é que grande parte da população enfrentou a tempestade sem rede de segurança financeira. Portanto, isto aqui assim, depois vejo isso mais à frente, que é a lenta recuperação económica que se espera. A nível da privação das infraestruturas, portanto, aqui nos inquiridos, 31,8% tiveram sem acesso às telecomunicações por mais de 5 semanas. Portanto, ao fim de 5 semanas ainda estavam completamente privados de telecomunicações.
3: Outra conclusão relativa à qualidade de vida e sustentabilidade notou que as comunidades com redes de apoio mais sólidas durante a crise reportaram melhor qualidade de vida e perspectivas mais positivas de sustentabilidade económica. Abrantes recebeu cerca de 1 milhão de euros de apoio estatal para responder a prejuízos superiores a 16 milhões causados pela tempestade Christine e pelas cheias, afirmou o presidente da Câmara de Abrantes, que considerou a verba insuficiente. 4 meses após a passagem da tempestade Christine, que ocorreu na madrugada de 28 de janeiro, Manuel Jorge Vala Matos disse que ainda não são muito visíveis os prejuízos e os estragos no concelho, apontando danos em estradas, taludes, património, infraestruturas municipais e habitações. Segundo o presidente da Câmara, foram atribuídos já cerca de 250 mil euros a 65 famílias que ficaram com as casas de primeira habitação afetadas através do apoio criado pelo Governo, existindo dezenas de processos em reapreciação. Vala Matos explicou que o município recebeu também cerca de 300 mil euros da Agência Portuguesa do Ambiente e do Fundo Ambiental para intervenções na Ribeira de Rio de Moinhos e na barragem da Escola de Desenvolvimento Rural em Mouriscas, além de 700 mil euros transferidos pelo Estado para apoio geral à recuperação. O autarca considerou, contudo, que os critérios definidos pelo Governo para a distribuição das verbas, baseados sobretudo no número de casas de primeira habitação afetadas, não refletem a realidade de Abrantes, onde os maiores prejuízos resultaram das cheias e derrocadas associadas à saturação dos solos de água. O Presidente da República defendeu ontem que o país precisa de mudanças de mentalidade que promovam a confiança, método e planeamento e ponham fim à cultura de desorganização com demasiado improviso e ao jogo de culpas na política. O chefe do Estado abordou com preocupação a situação da comunicação social em Portugal perante o desenvolvimento das redes sociais e da inteligência artificial e disse que o país tem de decidir-se o que quer fazer para ter um jornalismo livre e plural. Mais à frente, ao falar de cultura política em Portugal e criticar constantemente procura de culpados, António José Seguro considerou que também os meios de comunicação têm muita responsabilidade a que não se podem esquivar. Não porque sejam os culpados, que não o são, quer dizer isso com muita clareza, afirmou António José Seguro, mas porque o modelo de cobertura que privilegia o conflito sobre o conteúdo, a troca de acusações sobre a análise, amplifica exatamente a dinâmica daquilo que nos paralisa, apontou ainda o inquilino do Palácio de Belém. O dispositivo especial de combate a incêndios rurais de Abrantes 2026 foi apresentado ontem no recinto das festas da freguesia de Bemposta, reunindo bombeiros, sapadores florestais, forças de segurança, juntas de freguesia, associações de agricultores, caçadores e também empresas ligadas ao setor florestal. Manuel Jorge Valamados, o presidente da Câmara de Abrantes, insistiu numa ideia repetida ao longo da cerimónia: muitos meios e de forma rápida para ocorrer a ocorrências num curto espaço de tempo é a melhor estratégia para evitar grandes incêndios, porque os incêndios não nascem grandes, nascem todos pequeninos.
0: Os últimos dias têm provado que porventura vamos ter um verão com condições muito adversas e obviamente que temos que nos posicionar e fazer este trabalho articulado entre todas as instituições do território que se ligam com a questão dos incêndios e com a questão da proteção da floresta, fazer um trabalho de coordenação de excelência, capaz de nos posicionarmos no terreno, num território tão grande, num concelho tão grande, com 714 km².
3: De acordo com o segundo comandante sub-regional da Proteção Civil do Médio Tejo, João Pitacas, a dispersão territorial do concelho obriga a ter meios espalhados pelo território capazes de chegar rapidamente a uma ignição. E o dispositivo é este.
5: Este dispositivo é um dispositivo que já tem vindo a ser operacionalizado pelo município de Abrantes há alguns anos. Tem sido incrementado em número de pessoas, digamos, colaboradores e meios, neste caso kits, em veículos ligeiros. E para o município de Abrantes faz todo o sentido, devido à dimensão territorial do município, à dispersão territorial de aglomerados populacionais, de ocupação do território, e, como sabemos, centrado apenas num corpo de bombeiros que está assediado na cidade de Abrantes.
3: A Praia Fluvial de Constância abre a época balnear no dia 6 de junho, após trabalhos de recuperação dos estragos provocados pelas cheias, mas sem rampa de acesso para pessoas com mobilidade reduzida e com intervenções ainda pendentes no talude. Estamos a colocar areia e a repor a vedação que existia ao longo do talude. Segundo o Presidente da Câmara de Constância, Sérgio Oliveira, falta executar o reforço deste talude com pedra de enrocamento e reconstruir a rampa de acesso para pessoas com mobilidade reduzida, estruturas destruídas pelas cheias, registadas em fevereiro no distrito de Santarém. A intervenção já executada para garantia da abertura da praia esta época balnear representa um investimento de cerca de 63 mil euros, dos quais 23 mil destinados à colocação e nivelamento de areia e 40 mil para a recuperação do estacionamento. Cada português comeu em 2025 quase 95 quilos de batata, um recorde dos últimos 6 anos, divulgou a Associação Por Batata, quando se assinala o arranque de uma nova colheita. Também no ano passado a área de produção ocupada atingiu as 17.210 hectares, o máximo desde 2021. A produção de batata atingiu neste período mais de 355 mil toneladas. A batata portuguesa é produzida em todo o país entre maio e setembro. É tudo quanto a notícias. Fico por aí, que fica bem. Boa noite.
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1: E se quer conhecer as últimas novidades do mundo da música, eu estou todos os dias consigo, 2 horas por dia em Power Play. Boa noite, eu sou o Luís Delgado.

0: E a música mais espetacular roda aqui mesmo no Powerplay, 2 horas com grandes novidades.
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0: E a música continua a rodar em grande estilo em Powerplay.
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0: E a música mais importante do momento roda agora na rádio como você gosta, em Power Play.
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0: E as canções mais importantes que rodam nas tabelas de todo o mundo rodam aqui mesmo também na Antena Livre, em Power Play.

0: 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E as últimas novidades do mundo da música rodam aqui mesmo na rádio. Como você gosta, prepare-se para mais música espetacular.
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1: Antes de apresentar a sugestão literária desta semana, gostava de lhe fazer uma pergunta. Será possível regressar a casa depois de 11 anos em parte incerta e continuar a ser a mesma pessoa? O livro de hoje é O Dia em que Ela Voltou, o novo thriller de Lucinda Berry, uma autora que tem vindo a conquistar leitores em todo o mundo, com histórias intensas, perturbadoras e emocionalmente viciantes. Na história desta semana, Kate Bennett desapareceu sem deixar rastro de um parque de estacionamento, deixando para trás um marido e uma filha pequena. 11 anos depois, reaparece inesperadamente numa estação de serviço em Montana, com um bebê nos braços e em estado de choque. A polícia acredita que poderá ter escapado de uma seita, mas o verdadeiro mistério começa precisamente quando ela regressa. O marido reconstruiu a vida. A filha quase não se lembra da mãe e Kate já não parece a mesma mulher. Está distante e fechada, como se parte dela tivesse ficado presa no passado. E enquanto a família tenta perceber o que realmente lhe aconteceu, começam a surgir segredos antigos, tensões escondidas e dúvidas difíceis de ignorar. Porque até que ponto podemos confiar em alguém que desapareceu durante mais de uma década? E se o perigo não tiver ficado para trás, mas tiver regressado com ela? O Dia em que Ela Voltou é um thriller psicológico intenso sobre trauma, silêncio, manipulação e sobrevivência. Um livro cheio de suspense, mas também profundamente humano, que nos obriga constantemente a desconfiar de tudo e de todos. Lucinda Berry conhece particularmente bem os temas sobre os quais escreve. Antes de se dedicar à literatura, trabalhou como psicóloga clínica e investigadora na área da saúde mental e do trauma infantil. Em Portugal, a autora estreou-se há pouco mais de um mês com A Filha Perfeita, um thriller absolutamente perturbador que continua a dar que falar nas redes sociais e a conquistar leitores apaixonados por histórias psicológicas intensas. Agora, com O Dia em que Ela Voltou, Lucinda Berry confirma-se como uma das vozes mais viciantes do thriller contemporâneo. Se gosta de livros que o deixam desconfortável, agarrada às páginas e a questionar tudo até ao fim, então esta pode muito bem ser a sua próxima leitura. Aceita a sugestão? Espero que sim. Até breve e boas leituras.
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7: Continuação de uma ótima noite ao som da rádio como você gosta.

0: assim vai acontecendo mais um final de dia na rádio como você gosta, sempre lado a lado com grandes canções.
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0: Olá, bom trabalho, se for o seu caso e se está na estrada, boa viagem. E obrigada por levar consigo a Antena Livre. Eu sou a Liliana Uá e espero que esteja tudo bem consigo. Fique bem, ao som das músicas que trouxe para partilhar consigo.
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0: E a si, em especial, que escolheu ficar ligado com a Antena Livre, desejo tudo bom. Se está a trabalhar, escolheu de facto a melhor estação de rádio para lhe fazer companhia. É que aqui tocam todas as suas músicas preferidas e que certamente ajudam a passar as horas, claro está, sempre em boa companhia.
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0: 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E se o fizer, deixe uma mensagem ou uma sugestão. Espero por notícias suas. E já a seguir toca mais uma das suas músicas preferidas. 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
1: Bom dia. Estando fora da política partidária ativa, onde estive demasiados anos, tenho a sensação, talvez infundada, que cada vez mais vai-se perdendo o chamado estado de graça que os eleitos, quer a nível local, quer a nível nacional, tinham. Por norma havia aquilo que se chamava o estado de graça, onde tudo ou quase tudo era perdoado, principalmente àqueles que chegavam ao exercício dos cargos pela primeira vez. Situação que me parecia mediana e razoavelmente justa, pela natureza das coisas, apesar de, por definição, quem concorre a determinado cargo para ser eleito deve sentir-se, à partida, preparado para desempenhar essas mesmas funções sobre qualquer prisma. Por isso, não valerá a pena as pessoas passarem o tempo a desculparem-se com os desconhecimentos dos dossiês, muito menos no poder local, por razões mais ou menos óbvias, nomeadamente pela proximidade que, por definição, o poder local tem. Mas, como disse, parece-me que as pessoas têm cada vez menos paciências para desculpas, menos complacência para a incompetência e para o chamado passa-culpas. Provavelmente pela velocidade vertiginosa com que vivemos diariamente. Exigimos muito e tudo muito rapidamente. A facilidade com que acedemos à informação, a facilidade com que sabemos tudo o que se passa na nossa terra e nas outras terras, no nosso país e nos outros países, faz com que necessariamente tenhamos constantemente termos de comparação. E muitas vezes lá vem a velha máxima da galinha da vizinha. A constatação destes factos, que não são propriamente recentes, mas que se vêm sendo cada vez mais confirmados com maior acuidade, devia ter servido de aviso no passado recente e seguramente deverá servir de aviso para o futuro. Não há hoje espaço para a demagogia e para a promessa fácil. Há necessidade de percebermos que a cobrança é imediata e que pode ser fatal, apesar das tentativas de desculpa, algumas, mas não todas, serem perfeitamente legítimas e válidas. As pessoas estão cada vez mais vigilantes, informadas e exigentes. É bom que assim seja. É assim que a cidadania deve ser exercida, desde que o respeito pelo outro, nomeadamente pelos eleitos locais e nacionais, que muitas vezes não têm o devido respeito do cidadão em geral pela forma como são tratados. Não há, pois, espaço para manobras dilatórias nem para exercícios de retórica. Há apenas espaços para, de uma forma muito clara, tomar decisões, algumas difíceis, na certeza de que no exercício do poder não há uma única decisão que agrade a todos. Mas há um princípio básico que deve sempre ser observado. As pessoas têm o direito de serem informadas do porquê, das razões que levaram a que determinada decisão tenha sido tomada. Sempre. Quando estamos bem longe, nomeadamente das eleições autárquicas, há ainda muito tempo para corrigir algumas falsas partidas, alguns lapsos, caso as mesmas ou os mesmos tenham acontecido aqui e ali. Corrigir o que há a corrigir, há muito tempo para o fazer, a bem das populações, da nossa terra e também, em termos nacionais, a bem do país.
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2: E por aqui não param de tocar as músicas como você gosta. É bom saber que está com a Antena Livre.

0: E porque a música é imprescindível, aqui estou para partilhar algumas consigo esta noite. Seja muito bem-vindo.
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0: 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Muito boa noite. Seja bem-vindo.
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2: 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Muito boa noite, é um prazer tê-lo aí desse lado.

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1: Informação com o jornalista Jerónimo Belo Jorge.
2: Mais de metade dos inquiridos num estudo para avaliar o impacto da depressão crise no distrito de Leiria reportou a ansiedade meteorológica elevada ou extrema, com medo de novos alertas e tempestades, revelou o investigador Ricardo Cavadas. Na parte relativa ao impacto do bem-estar pessoal decorrente da tempestade que ocorreu há 4 meses, o estudo, que obteve 688 respostas válidas do distrito de Leiria, revelou que 61,4% dos inquiridos reportaram impacto elevado ou extremo no risco para a integridade física própria da família durante a crise.
3: 7 em 10 pessoas, ou seja, 71,4%, reportaram danos moderados a totais na sua habitação. Quase, portanto, 10% relatou perda total da habitação. Estamos a falar dos dados de habitações e da vida económica. 40% reportaram danos moderados a totais na atividade profissional. E um terço teve perdas de rendimento moderadas a totais. Portanto, aqueles que sofreram danos à habitação, 23,3% não tinha qualquer seguro. Entre os que perderam rendimento, 40% não tinham seguro para essa situação, portanto, a nível do rendimento. Um quinto dos afetados tinha cobertura total para os danos em habitação. Portanto, ou seja, aqui assim a grande conclusão que eu chego é que grande parte da população enfrentou a tempestade sem rede de segurança financeira. Portanto, isto aqui assim, depois vejo isso mais à frente, que é a lenta recuperação económica que se espera. A nível da privação das infraestruturas, portanto, aqui nos inquiridos, 31,8% tiveram sem acesso às telecomunicações por mais de 5 semanas. Portanto, ao fim de 5 semanas ainda estavam completamente privados de telecomunicações.
2: Outra conclusão relativa à qualidade de vida e sustentabilidade notou que as comunidades com redes de apoio mais sólidas durante a crise reportaram melhor qualidade de vida e perspectivas mais positivas de sustentabilidade económica. Abrantes recebeu cerca de 1 milhão de euros de apoio estatal para responder a prejuízos superiores a 16 milhões causados pela tempestade Christine e pelas cheias, afirmou o presidente da Câmara de Abrantes, que considerou a verba insuficiente. 4 meses após a passagem da tempestade Christine, que ocorreu na madrugada de 28 de janeiro, Manuel Jorge Vala Matos disse que ainda não são muito visíveis os prejuízos e os estragos no concelho, apontando danos em estradas, taludes, património, infraestruturas municipais e habitações. Segundo o presidente da Câmara, foram atribuídos já cerca de 250 mil euros a 65 famílias que ficaram com as casas de primeira habitação afetadas, através do apoio criado pelo Governo, existindo dezenas de processos em reapreciação. Vala Matos explicou que o município recebeu também cerca de 300 mil euros da Agência Portuguesa do Ambiente e do Fundo Ambiental para intervenções na Ribeira de Rio de Moinhos e na barragem da Escola de Desenvolvimento Rural em Mouriscas, além de 700 mil euros transferidos pelo Estado para apoio geral à recuperação. O autarca considerou, contudo, que os critérios definidos pelo Governo para a distribuição das verbas, baseados sobretudo no número de casas de primeira habitação afetadas, não refletem a realidade de Abrantes, onde os maiores prejuízos resultaram das cheias e derrocadas associadas à saturação dos solos de água. O Presidente da República defendeu ontem que o país precisa de mudanças de mentalidade que promovam a confiança, método e planeamento e ponham fim à cultura de desorganização com demasiado improviso e ao jogo de culpas na política. O chefe do Estado abordou com preocupação a situação da comunicação social em Portugal perante o desenvolvimento das redes sociais e da inteligência artificial e disse que o país tem de decidir o que quer fazer para ter um jornalismo livre e plural. Mais à frente, ao falar de cultura política em Portugal e criticar constantemente procura de culpados, António José Seguro considerou que também os meios de comunicação têm muita responsabilidade a que não se podem esquivar. Não porque sejam os culpados, que não o são, quer dizer isso com muita clareza, afirmou António José Seguro, mas porque o modelo de cobertura que privilegia o conflito sobre o conteúdo, a troca de acusações sobre a análise, amplifica exatamente a dinâmica daquilo que nos paralisa, apontou ainda o inquilino do Palácio de Belém. O dispositivo especial de combate a incêndios rurais de Abrantes 2026 foi apresentado ontem no recinto das festas da freguesia de Bem Posta, reunindo bombeiros, sapadores florestais, forças de segurança, juntas de freguesia, associações de agricultores, caçadores e também empresas ligadas ao setor florestal. Manuel Jorge Valamados, o presidente da Câmara de Abrantes, insistiu numa ideia repetida ao longo da cerimónia: muitos meios e de forma rápida para ocorrer a ocorrências num curto espaço de tempo é a melhor estratégia para evitar grandes incêndios, porque os incêndios não nascem grandes, nascem todos pequeninos.
4: Os últimos dias têm provado que porventura vamos ter um verão com condições muito adversas e obviamente que temos que nos posicionar e fazer este trabalho articulado entre todas as instituições do território que se ligam com a questão dos incêndios e com a questão da proteção da floresta, fazer um trabalho de coordenação de excelência, capaz de nos posicionarmos no terreno, num território tão grande, num concelho tão grande, com 714 km².
2: De acordo com o segundo comandante sub-regional da Proteção Civil do Médio Tejo, João Pitacas, a dispersão territorial do concelho obriga a ter meios espalhados pelo território, capazes de chegar rapidamente a uma ignição. E o dispositivo é este.
5: Este dispositivo é um dispositivo que tem vindo a ser operacionalizado pelo município de Abrantes há alguns anos. Tem sido incrementado em número de pessoas, digamos, colaboradores e meios, neste caso kits, em veículos ligeiros. E para o município de Abrantes faz todo o sentido, devido à dimensão territorial do município, à dispersão territorial de aglomerados populacionais, de ocupação do território, e como sabemos, centrado apenas num corpo de bombeiros que está assediado na cidade de Abrantes.
2: A Praia Fluvial de Constância abre a época balnear no dia 6 de junho, após trabalhos de recuperação dos estragos provocados pelas cheias, mas sem rampa de acesso para pessoas com mobilidade reduzida e com intervenções ainda pendentes no talude. Estamos a colocar areia e a repor a vedação que existia ao longo do talude. Segundo o Presidente da Câmara de Constância, Sérgio Oliveira, falta executar o reforço deste talude com pedra de enrocamento e reconstruir a rampa de acesso para pessoas com mobilidade reduzida, estruturas destruídas pelas cheias, registadas em fevereiro no distrito de Santarém. A intervenção já executada para garantia da abertura da praia esta época balnear representa um investimento de cerca de 63 mil euros, dos quais 23 mil destinados à colocação e nivelamento de areia e 40 mil para a recuperação do estacionamento. Cada português comeu em 2025 quase 95 quilos de batata, um recorde dos últimos 6 anos, divulgou a Associação Por Batata, quando se assinala o arranque de uma nova colheita. Também no ano passado, a área de produção ocupada atingiu as 17.210 hectares, o máximo desde 2021. A produção de batata atingiu neste período mais de 355 mil toneladas. A batata portuguesa é produzida em todo o país entre maio e setembro. É tudo quanto a notícias. Fico por aí, que fica bem. Boa noite.
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1: Bom dia, caros ouvintes. Sejam muito bem-vindos a mais um programa disto e daquilo, o programa de entrevistas da Rádio Antena Livre. Hoje tenho o prazer de estar à conversa com Nuno Marçal. Consta assim na sua apresentação: pai do Tomás, o sonho de ser arqueólogo que nunca aconteceu e que foi concretizado, e um sociólogo que nunca saiu do projeto. No início do século XXI, tornou-se um protótipo sempre inacabado de bibliotecário. Em 2006, vestiu a pele de bibliotecário ambulante ao volante da Bibliomóvel de Proença Nova e nestes últimos 20 anos, essa vestimenta tem sido agradável e confortável no tentar fazer acontecer. Umas vezes com sucesso, outras um rotundo fracasso. Uma biblioteca pública sobre rodas que se pretende útil, próxima e humana para todas as pessoas, nas estradas e nas terras de Proença Nova. Seja muito bem-vindo. Em primeiro lugar, a pergunta que destrói aqui todos os meus entrevistados: quem é Nuno Marçal?
2: Olá, bom dia, Sónia. É uma pergunta para um milhão, realmente. Nuno Marçal sou eu, Nuno Marçal, um homem. Com um homem rapaz, apesar dos 51 anos de vida, nunca perdi esse lado de meio criança, meio adolescente, nunca perdi. Sou um homem, um ser humano, nada mais do que isso.
1: E como é que começaste esse teu percurso de leitor?
2: Bem, como leitor... Acho que, como todos nós, ao fim e ao cabo, fomos inspirados, provavelmente eu fui inspirado por um professor, que sempre teve essa tendência para nos inspirar a ser melhores pessoas, a ensinar-nos coisas que realmente podiam fazer a diferença, e foi ele realmente a primeira pessoa a dizer-nos assim: pronto, há coisas nestes objetos que têm palavras, têm letras e que realmente podem fazer a diferença na vida da pessoa. Foi com ele, com o professor Hormigo, que realmente eu percebi que realmente havia esse objeto que podia fazer toda a diferença. Pois, obviamente, os meus pais que sempre alimentaram esse gosto e esse prazer. E houve também essa figura, que acho também uma figura muito importante, do livreiro. Da livraria que havia perto do negócio dos meus pais, que nunca me proibiu de estar naquele espaço, que era um espaço comercial, em que cujo objetivo era vender livros, mas ele nunca me proibiu de estar lá. Simplesmente estar lá, de sentar-me no chão, de pegar no livro que eu quisesse, de folhear, de observar, de reparar, de ler. E alguns desses livros que eu pegava, alguns deles acabavam por ir depois para a minha casa, mas muitos deles não vinham para a minha casa, ficavam lá nas prateleiras da livraria. E foi aí que eu me transformei naquilo. E muitas vezes eu ficava lá sozinho dentro daquela livraria, porque o dono ia sair e aí deu um café e ficava lá sozinho. E acho que isso, de facto, ter ficado ali algum tempo sozinho com aqueles livros todos, acho que contribui muito para eu ser um leitor.
1: Então, começaste a ler numa livraria, certo?
2: Exatamente, não numa biblioteca. As bibliotecas surgiram mais tarde, muito, muito mais tarde na minha vida.
1: Então, e contas lá como é que acontecia? Tomavas conta tu da livraria?
2: Estamos a falar de um rapaz de 12, 13, 14 anos, dos meus pais, na avenida principal, numa das avenidas principais de Castelo Branco, onde eu sou natural, tinha uma pastelaria e essa livraria ficava nessa avenida. E eu, muitas vezes, os meus pais estavam a trabalhar, e eu, principalmente nos sábados de manhã, ia para a livraria, para essa livraria, sentava-me tinha dois patamares, eu sentava-me nas escadarias e o dono da livraria ia tomar café à pastelaria dos meus pais, fechava a porta, metia aquele papelinho habitual do volte já, e eu nesses 15, 20, meia hora ficava literalmente sozinho, fechado, à chave, dentro da livraria. Não, eu não tomava conta, mas a livraria é que tomava conta de mim. Era a minha casa durante aquele tempo.
1: Então ainda te lembras quais foram os primeiros livros que leste? Tens algumas memórias disso?
2: Tenho, sim. Invariavelmente se pode dizer que é toda aquela prateleira da banda desenhada, do Lucky Luke, do Tintin, do Asterix, do Obelix, tudo o que tinha a ver com banda desenhada, mesmo até com aquela banda desenhada francesa e até mesmo alguma japonesa, eu devorei naqueles momentos, naqueles sábados de manhã, eu devorei isso tudo. Mais tarde, pronto, comecei a ler outro tipo de livros, mas sim, esse primeiro, tudo que era banda desenhada foi tudo devorado e escalpelizado até ao limite nessas manhãs e no resto da minha infância e adolescência.
1: Pois, porque tu vives em Castelo Branco e, portanto, para além do percurso da bibliomóvel, acabas por fazer aí uns quantos quilómetros de ida e volta para casa, não é?
2: Sim, há 26 anos que faço esse percurso diário entre Castelo Branco e Proença Nova. E desde 2006 passo, além desse percurso de Castelo Branco para Proença Nova, passo o percurso ao volante da bibliomóvel.
1: E como é que te apresentas hoje? Arqueólogo falhado, sociólogo existente ou bibliotecário em movimento?
2: Claramente bibliotecário em movimento, bibliotecário, eu gosto de ser bibliotecário ambulante, é assim que eu me defino e assim que eu me identifico e é assim que eu me sinto realizado como bibliotecário, como profissional bibliotecário, sim.
1: Apaixonado por livros e apaixonado por carros, o Nuno é o bibliotecário sobre rodas em Proença Nova desde 26 de junho de 2006. Como é que foi a primeira experiência, o primeiro dia em Alvito da Beira, suponho, não é?
2: Sim, foi o primeiro. Esse dia foi um dia muito intenso, porque acho que modificou muito aquilo que eu pensava que podia ser e aquilo que era o papel de uma biblioteca. O meu percurso de leitor começou numa livraria, mais tarde, depois, ao longo do meu percurso escolar e académico, era frequentador das bibliotecas, tinha uma ideia sobre o que é que podia ser uma biblioteca, e trabalhei durante 4 anos numa biblioteca, trabalhei ainda na biblioteca pública, na Biblioteca Municipal de Proença Nova. E nesses primeiros 4 anos de experiência profissional na Biblioteca Municipal, eu era um bibliotecário, pronto, entre aspas, um bibliotecário normal. Acreditava e sentia que uma biblioteca servia apenas e só para promover o livro e a leitura. E a partir desse primeiro dia, desse 26 de junho de 2006, eu comecei a perceber e descobri, de uma forma um bocado bruta, que as bibliotecas eram muito, muito mais do que apenas e só promoção do livro e da leitura, e que podiam ser espaços de encontro, espaços de partilha de informação e conhecimento, espaços de partilha de histórias, espaços de partilha de identidades, espaços de partilha de memórias, que fazem parte do património imaterial e contribuem para a identidade de uma comunidade. E esse dia foi um bocado, aprendi isso um pouco à bruta, confesso, mas fez toda a diferença, e passados 20 anos continua a fazer a diferença, porque eu continuo a pensar, a imaginar e a tentar fazer acontecer uma biblioteca que é muito mais do que apenas e só a promoção do livro da leitura.
1: Mas como é que foste?
2: Neste dia...
1: Sim, desculpa. Como é que foste lá parar?
2: Como é que foi parar à primeira paragem?
1: Sim, sim.
2: Ou é essa ideia... Quando eu peguei o volante pela primeira vez, havia uma rota traçada e eu segui essa rota as primeiras rotas da bibliomóvel não foram muito planeadas, foi mesmo uma questão de mandar o barro à parede. E aquela naquele dia calhou, eu naquele dia era para fazer duas aldeias, acabei por fazer só apenas uma, porque cheguei lá eram 2 e pouco da tarde. E saí lá, era 1 da manhã, com muitas histórias pelo meio, e percebi claramente naquele momento, naquela tarde quente, muito quente, daquele verão que parece que nos carrega e que nos enterra no chão. E eu, quando estacionei a carrinha lá naquele largo da aldeia, E fui confrontado com um autêntico murro no estômago, porque eu fui para lá com aquela ideia, pronto, ok, sou bibliotecário, vou conduzir uma biblioteca, a biblioteca serve, serve. Na minha ótica naquela altura era apenas isso, porque a biblioteca só serve para promover o livro e a leitura, não serve para mais nada. E eu, quando cheguei lá, fui confrontado com uma realidade que não encaixava bem nessa ideia. E quando estaciono a carrinha e dirijo-me a seis homens que estavam lá sentados no largo da aldeia de Alvito da Beira, e um deles olha para mim, escutaram-me todos, eu apresentei-me, disse o que era aquilo, ou o que ia, qual é que era o objetivo daquele serviço. E aquele homem disse: olha, você aqui vai ter muito pouca sorte com o negócio. Então, os três além da ponta, nenhum deles sabe ler nem escrever. Este senhor da ponta não consegue ler. Este aqui não gosta. E eu até apenas gosto de ver as gordas do correr da manhã. E aquilo foi assim uma espécie de um murro no estômago, porque estamos assim: o que é que o raio aqui vem aqui fazer? E pensei para mim próprio. E houve ali assim aquele momento de curto-circuito mental. E fui lá dentro da carrinha, trouxe-me umas revistas de caça e de pesca, deixei-os no regaço de todos eles, e o que é certo, mesmo aqueles que não sabiam ler nem escrever, o facto de verem aquelas revistas, o facto de verem aquelas imagens, imediatamente transportou-os à infância, à adolescência, em que iam à ribeira pescar, em que iam passar, em que iam aos ninhos, e ali num curto espaço de tempo ele veio com... Levei um mergulho autêntico em tradições, em técnicas, em táticas de caça, pesca ancestrais que sempre foram utilizadas e que eram partilhadas de gerações em gerações. E ali naquele momento eu percebi, pronto, realmente que uma biblioteca talvez não fosse apenas e só promoção do livro e da leitura. Ao fim daquela longa conversa que durou muito mais do que as duas horas, duas horas que estava mais ou menos previsto, fui convidado a ir à casa e à adega de cada um deles, e por isso tive que chegar a casa tarde e tardíssimo, mas esse dia foi muito emblemático na forma como eu passei a ver aquilo que poderia e deveria ser uma biblioteca pública e municipal. E isso mudou muito o meu... a minha maneira de ser e a minha maneira de fazer acontecer biblioteca.
1: Isso já deve ter acontecido muitas vezes, visitar a casa das pessoas.
2: Sim, em 20 anos de estrada, sim, aconteceu e acontece todo. Não digo que aconteça todos os dias, porque não pode acontecer todos os dias, mas sim, acontece muitas vezes, porque as pessoas têm esse hábito e têm esse registro de convidar as pessoas a irem à sua casa, porque confiam e gostam de receber. E eu também gosto de nos receber naquela casa, que é uma casa sobre rodas, que é uma biblioteca, e que também os convido a receber. Então há um intercâmbio de hospitalidade. Eu ofereço, empresto e dou aquilo que uma biblioteca pode ser, e é, e eles atribuir na sua maneira de ser como hospitaleira, de oferecer a sua companhia, oferecer a sua casa, oferecer o seu espaço, oferecer os seus produtos que produzem, seja pão, seja queijo, seja presunto, seja vinho, o que seja. E nesses momentos de partilha, muitas vezes eu sinto-me imensamente afortunado por poder partilhar com pessoas. Muitas delas não são pessoas interessadas. Muitas delas não são pessoas literadas, ou seja, algumas delas não sabem ler nem escrever. Outras, a questão do objeto livre ou da leitura não é assim tão, tão valorizada, ou nem é importante de todo, mas que são autênticas bibliotecas em duas pernas, com conhecimentos imensos, conhecimentos tremendos, e eu sou um afortunado por poder estar com eles e receber e beber e comer esses ensinamentos em diversas áreas. Fazem parte desse património material. Eu vou recolhendo aqui e lá.
1: É uma realidade muito diferente do interior do país que encontraste. Já tinhas alguma noção do que é que eventualmente ias encontrar ou nem por isso?
2: Eu sou um rapaz urbano. Sou filho urbano. Não. O meu contacto com o mundo rural era um contacto muito passado. de ouvir falar dos meus pais. Os meus pais também eram de fonte, mas meus pais, embora também sendo de uma aldeia, também vieram muito cedo para Castelo Branco, para uma cidade. Eu nunca tive realmente muito contacto com o mundo rural. E esse, não digo que tenha sido um choque, também rapidamente me fui adaptando e fui encaixando nessa realidade do mundo rural. E ao longo destes 20 anos de contacto mais direto e de mergulho absoluto nessa realidade, fui aprendendo e fui reconhecendo e fui me identificando com algumas coisas que fazem parte desse cotidiano e algumas delas até foram inspiração são inspiração cotidiana para a minha vida. Isso não tenho dúvidas nenhuma. Essa resistência de não desistir perante muitas adversidades, essa capacidade de querer recomeçar tudo, muitas vezes recomeçar tudo de novo, fruto, pronto, das intempéries ou circunstâncias da vida, têm sido um exemplo de vida para mim e eu sinto-me muito, muito, muito inspirado por esses exemplos que tenho o privilégio de conviver ao longo destes 20 anos.
1: Já apanhaste algumas intempéries, efetivamente, nos teus percursos, certo?
2: Sim, muitos. Sim. Acho que a bibliomóvel a bibliomóvel e o bibliotecário que a conduz já foi lambida, seja por água, seja por chamas, seja por vento, seja por gelo. Já foi lambido e já foi mergulhado em muitas situações dessas, sim.
1: Pois, porque o verão no interior é tórrido e o inverno deve ser bastante, bastante frio.
2: Sim, as amplitudes térmicas são tais. Eu já suportei temperaturas acima dos 40, também já suportei temperaturas negativas, já suportei chuva diluviana, como também já suportei gelo. Neve, não. A neve, efetivamente, nunca senti, mas gelo já, granizo também. E no verão, é aquele calor tórrido dos 40, e pronto, e neste momento estou a ser absolutamente bombardeado pelos pólenes da primavera, que também contam-me como catástrofe ambiental, pelo menos para mim, que sofro de alergias e rinite. É um problema terrível, mas sim, pronto, vá. Costuma-se dizer, a máquina adapta-se e ela, pronto, tem-se vindo moldando ao longo destes 20 anos, tem-se moldando a essas circunstâncias meteorológicas.
1: Então, e quantas e quais são as aldeias que costumas visitar?
2: Olha, neste momento o nosso percurso engloba 50, hoje são 50. Eu creio que amanhã e sexta-feira vão passar a ser 52, mas pronto, ainda estamos aqui. Amanhã e sexta-feira tenho aqui duas solicitações para duas novas paragens e vamos ver se realmente se concretizam, mas é um percurso sempre em aberto. Ao longo destes 20 anos, o percurso inicial englobava 24 aldeias, 4 escolas e 4 jardins de infância, e ao longo destes 20 anos esses percursos foram-se moldando. A questão das escolas e dos jardins de infância simplesmente terminaram em 2010, porque fecharam. Não havia alunos suficientes e eu fui moldando o nosso percurso consoante os pedidos, as vontades e as angariações que ia fazendo aqui e acolá, porque os nossos percursos, estas novas angariações de paragens, é muito feita por, ou seja, não é uma questão não é angariação forçada, não é, não, eu não vou lá, olha, há isto, quero que você quer que aqui venha. Não, eu optei por uma estratégia que é, então o meu vizinho falou-me que você vai lá, não quero vir também aqui à minha terra e à minha... Eu tenho optado por essa estratégia e, portanto, não sei se é a estratégia correta, mas é a estratégia que tem resultado nestes últimos anos. Então... E amanhã e sexta-feira vai acontecer isso. Portanto, são duas aldeias que nunca fizeram parte do percurso da bibliomóvel, e em que essas duas pessoas ligaram e perguntaram, olha, eu soube que existe esse, já, eu soube que há este serviço, porque você vai à aldeia ao lado, porque é que você não vem aqui? Então, mas isso é uma questão de combinarmos, e combinei com essas duas pessoas, amanhã e sexta-feira vou vou inaugurar, penso eu, duas novas paragens das andanças da Vila Móvel de Proença Nova.
1: Então, e quem são o teu público-alvo, as tuas pessoas? Falaste há pouco que naquela primeira experiência em Alvito da Beira, que tinhas um conjunto de pessoas à tua espera. Quem eram essas pessoas?
2: Bom, nesse primeiro dia, as pessoas que lá estavam sentadas no largo eram todos homens. Lá estavam reformados, pessoas que eram todos reformados. Alguns já com bastante idade, pelo menos aqueles que eu disse que não sabiam ler nem escrever na altura, já eram pessoas dos seus 80, 90. Os outros eram reformados, ou desempregados, por isso que viviam ali. O meu público-alvo, essencialmente, é feminino. O meu público-alvo, leitor, vá. É essencialmente feminino. Tem alguns leitores que são homens, mas as mulheres são essencialmente domésticas, muitas delas também reformadas, outras não, outras ativas, mas são domésticas, e que estou a falar dos meus utilizadores leitores. Porque eu tenho porque eu tenho utilizadores, ou tenho amigos. Eu gosto mais de utilizar o termo amigos, não gosto. Porque utilizadores implica ali uma relação de serviço, pessoa, e na vida do móvel muitas das vezes isso já foi ultrapassado. Não é uma relação de serviço, pessoa. Criou-se mesmo ali um laço de proximidade e de amizade. E alguns desses amigos que eu tenho, e que a Bíblia Móvel também recebe, não vão lá em busca de livros, não vão lá em busca de leituras, vão em busca de serviços, vão em busca de conversa, vão em busca de companhia, e não são leitores. Não, para eles o livro e a leitura não é toda a coisa mais importante. Tenho os outros, sim, que são amigos também, e que também são leitores, e que vão lá realmente em busca desse objeto que lhes traz prazer. Durante os 15 dias em que os livros estão emprestados, ou o tempo que for necessário. Nós não somos uma biblioteca muito formal nessa história dos limites, nem do número de empréstimos, nem do tempo de empréstimo. Enquanto as pessoas sentirem necessidade de ter o objeto livre em casa, estejam com ele e desfrutem dele ao máximo.
1: Como é que se processa então esse empréstimo?
2: Como numa biblioteca dita perfeita e normal, as pessoas, quando são. Nós também não temos muito essa história de ter o cartão de leitor. Eu acho que isso também. Acho que numa biblioteca itinerante, acho que em todas as bibliotecas itinerantes, há assim uma espécie de uma leveza nessa relação burocrática. Como nos conhecemos todos, porque somos visita habitual 15 em 15 dias. Existe, acho que há um tecido de exigência nessas questões burocráticas. Portanto, eu conheço-os todos, sei onde é que eles moram, são pessoas que muitas delas nem sequer estão inscritas como leitoras da biblioteca, mas vão, escolhem, aceitam as minhas sugestões, ou são elas as próprias a escolher, aqueles que são leitores de livro, aceitam as minhas escolhas, escolhem eles. Eu fico ao registro daquela aldeia, do nome de quem onde fica, e passados 15 dias eu estou lá. Se eles nesses 15 dias tiverem lido o livro, entregam, devolvem e requisitam outros. Se não, ficam pedido para mais 15 dias. A questão das revistas, das diversas revistas que temos, aí também é um bocado um empréstimo livre. Aí principalmente são as senhoras que gostam de levar as revistas de rendas e bordados, ou as revistas de culinário. Não há um processo burocrático muito rígido nessa coisa. Querem levar, levam 3, levam 4, levam 5, levam 6, levam 7 revistas, e depois, passados 15 dias, entregam. E se precisarem de mais tempo, ou se precisarem de uma em particular, porque precisam tirar um modelo, ou precisam tirar uma. Hoje em dia, para as receitas culinárias, já é fácil. Porque o telemóvel tira uma fotografia e está feita a recolha da informação. Na questão das rendas e dos bordados, às vezes é mais complexo, e elas precisam durante mais tempo para ter o molde e para terem o modelo com que realmente depois querem fazer em casa. Mas é isso, onde, se não for 15 dias, é um mês, é o tempo que for necessário, a vista está, é emprestada, está entregue, está bem entregue. Há essa confiança. Portanto, é uma confiança que foi construída, não é de agora, é uma relação de amizade e de confiança que foi construída nestes 20 anos. Portanto, não há. A questão burocrática é um pouco esbatida, porque não faz sentido. É a mesma coisa, ao fim e ao cabo, como. Mas cá ver, há muito aquela imagem de, por exemplo, pronto, nós vivemos num prédio, por exemplo, e precisamos de um quilo de arroz, ou precisamos de uma cebola, ou precisamos de umas batatas. Vamos à porta do vizinho, ou vamos ao baixo, estamos ao vizinho de baixo, batemos à porta, olha, tem um arroz, tem uma cebola, tem uma batata, tem uma panela que me possa emprestar. Claro, vizinho, claro que sim. É muito essa relação de cumplicidade. De amizade, em alguns casos até mesmo, posso dizer até de cumplicidade e intimidade, porque a partir do momento em que essas pessoas, sejam leitoras, sejam não leitoras, esses amigos, a partir do momento em que nos convidam para entrar em sua casa, que acontece muitas vezes, seja para o que seja, pronto, muitas vezes há pessoas que não têm, pronto, têm dificuldade de locomoção, e não vêm de sua casa até à bibliomóvel, sou eu que vou à casa deles. E a partir do momento em que essas pessoas nos abrem as suas portas, eu acho que essa relação de utilizador-serviço desaparece completamente. Não faz sentido. Se passa a haver uma relação de cumplicidade que vai sendo alimentada e que foi sendo alimentada ao longo destes 20 anos e que faz todo o sentido. Faz todo o sentido e faz toda a diferença.
1: E quais são os serviços, os outros serviços para além da leitura que prestam às populações?
2: Bom, nós somos, como qualquer biblioteca moderna, e eu acho que qualquer biblioteca, muitas vezes existe eu às vezes sou muito mal interpretado com esta coisa que eu vou dizer, mas as bibliotecas não são, nunca foram isso. As bibliotecas nunca foram exatamente locais de promoção do livro da leitura. Isso é uma coisa muito recente. As bibliotecas sempre foram repositórios de informação e conhecimento. A promoção do livro da leitura é uma coisa muito recente, vem da Revolução Industrial e muito para lá da Revolução Industrial. E, portanto, as bibliotecas sempre foram esses repositórios de informação e conhecimento. E essa informação e conhecimento está implícita em muitos e cada vez mais em serviços que dependem precisamente dessa informação e desse conhecimento. E que muitas pessoas não estão disponíveis para aprender, nunca foram motivadas a aprender a usar esses serviços. E, portanto, há um imenso campo no nível das literacias, seja das novas tecnologias da informação e comunicação, seja das literacias económica e financeira, seja das literacias de saúde, podem vir à biblioteca e procurar e levarem essa mesma informação e conhecimento. Pronto, nós na Bibliomóvel de Proença Nova, na questão da literacia da cidadania, da literacia nessa da questão da informação e conhecimento do cidadão, hoje em dia as relações dos cidadãos com o Estado é toda feita à base de plataformas eletrónicas. E isso cria um desafio imenso, porque há pessoas que não dominam essa linguagem, não dominam essa informação, não dominam esse conhecimento. E nós, bibliotecas, se somos gestores dessa informação e conhecimento, podemos disponibilizar essa informação e conhecimento. E pronto, estamos disponíveis realmente para servir de ponte, de ligação entre os cidadãos e o Estado, nessas aplicações eletrónicas, seja na entrega do IRS, seja no pedido de subsídios, seja no pedido de bolsas, seja qualquer tipo de relação. Isso tudo começou, este serviço começou em 2016, 2017, apenas e só com serviços online do município de Proença Nova, e depois fomos alargando, como qualquer loja do cidadão, fomos alargando. Temos obstáculos, temos a questão do acesso à internet, não é eficaz, não é eficiente em todas as paragens da Bibliomóvel, mas onde ela existe, estamos lá. As pessoas sabem que estamos lá e vão ter connosco. Agora, por causa desta história da tempestade de Cristine, realmente a Bibliomóvel foi um ponto-chave, porque era lá que as pessoas puderam preencher os formulários online por causa dos apoios para a reconstrução, e nós estávamos lá, pronto, eu como bibliotecário, levávamos um técnico mais especializado nessa matéria e ajudámos as pessoas a preencher esses formulários das candidaturas. Quando foi, por exemplo, na altura da pandemia, as pessoas andavam assustadas porque não sabiam o que é que podiam, o que é que deviam fazer, quais eram os comportamentos que deviam ter. E pronto, e nessa altura da pandemia, a bibliomóvel, obviamente, o veículo não era o que nós, não podia ser aquele habitual, íamos num veículo mais pequeno, o bibliotecário da bibliomóvel, mais o técnico de saúde responsável pelo outro veículo que o município tem, que é uma unidade móvel de saúde, e além de levarmos informação e conhecimento fidedigno, correto, verificado sobre comportamentos sanitários que naquela altura eram importantes, porque as pessoas estavam... Não sabiam o que é que haviam de fazer. Eu, como bibliotecário, levava livros, levava revistas, levava um computador, devidamente higienizado, naquela altura, aquela obsessão pela higienização, pronto, realmente eram limpos, eram higienizados. Mas, além disso tudo, estávamos lá esses dois técnicos, pronto, eram os técnicos, mas além disso, éramos duas pessoas que ali estávamos. Estávamos disponíveis para escutar, para falar, para conversar. Estávamos disponíveis para ensinar, por exemplo. Isso foi uma coisa muito que se verificou-se muito nessa altura, porque as pessoas, não, pessoas de idade que estavam longe, pronto, os netos e os filhos estavam longe, não podiam visitá-los, e ofereceram-lhes, por exemplo, telemóveis e tablets para fazer videochamadas. Muitas daquelas pessoas, já os próprios telemóveis com teclas, já era um desafio imenso a utilizar. E eu senti claramente nesse período da pandemia que realmente uma biblioteca, mesmo não sendo uma biblioteca, não era o veículo da biblioteca, mas era o bibliotecário que ali estava, e acho que quero acreditar que fizemos muita diferença e fizemos toda a diferença, porque auxiliámos pessoas que não dominavam essa tecnologia, não dominavam essa informação, não dominavam esse conhecimento. E nós ajudámos a instalar isso, a usar isso, e houve ali momentos, nessa altura da pandemia, houve ali momentos realmente de grande realização profissional, porque olhámos para aquelas pessoas e, olha, nós realmente ensinámos esta pessoa a fazer, por exemplo, uma videochamada, seja pelo Skype, seja pelo WhatsApp, o que seja, e aquelas pessoas viram, estavam a falar com os netos, estavam a falar com os filhos numa situação de grande fragilidade, e acredito que naquele momento, naquele instante, nós fizemos a diferença, fizemos toda a diferença. E isso é uma das coisas que nos vai acontecendo diariamente ao longo destes 20 anos, já aconteceu, porque eu continuo a acreditar que as bibliotecas são realmente lugares importantes, são relevantes, mas para que isso aconteça têm que ser úteis para todas as pessoas. E essa utilidade pode vestir-se de muita coisa, muito para além da promoção do livro da leitura, e tem muito a ver com essa questão, com a disponibilização de informação e conhecimento verificado, seja verdadeiro. Esse é outro aspecto fundamental nos tempos que correm. Muito da informação e conhecimento que circula é falso, não é verdadeiro, corresponde a muitas agendas, e penso que pode ser um abrigo seguro para que as pessoas possam procurar essa informação e esse conhecimento em diversas áreas. E esse nível de confiança acho que é o nosso grande trunfo para a sobrevivência das bibliotecas, porque as bibliotecas, quando elas são mais necessárias, é quando elas estão a ser mais ameaçadas, e quanto mais nós nos escondermos apenas e só num modelo em que apenas existe um objetivo, eu acho que isso limita muito, e limita e pode ser um grande inimigo para a nossa sobrevivência. Portanto, nós acho que somos obrigados a alargar o espectro sem perder a nossa identidade, que realmente as bibliotecas é uma casa onde pode acontecer muita coisa, onde todas as pessoas são bem-vindas e são bem recebidas, leitores, não leitores, que gostem, não gostem de ler, mas pode acontecer, dentro das bibliotecas pode acontecer muita, muita, muita coisa.
1: Acaba por ser um serviço de proximidade. Quantas pessoas é que tens como utilizadores da biblioteca?
2: Para mim, a questão da

0: neste momento o meu percurso engloba 50 e amanhã e sexta-feira pode ser aumentado para 52 aldeias. Se eu vou a uma aldeia, eu vou chamar a aldeia, embora, sim, porque não é bem uma aldeia, vai, é um lugar, é uma rua com 5, 6 casas. É uma aldeia. E nessa aldeia moram 3 pessoas. Se eu vou a essa aldeia por causa de uma pessoa, estou, pronto, em termos estatísticos, isso conta, não é? É muito importante, porque já está quase nos 50%. Mas isso não é, a estatística não conta a verdade toda. Não conta a verdade toda. E, portanto, nestas 50 aldeias onde eu vou, e se calhar algumas delas eu vou por causa de uma, por causa de duas, por causa de três, por causa de quatro pessoas, e isso, a estatística é fria, porque realmente vai dizer, mas você vai aqui por causa de três pessoas. Sim, pode ser, vou por causa de três pessoas, essas três pessoas valem, não, essas pessoas não são números, são pessoas, e têm interesses, têm motivações, e apesar de estarem longe do acesso àquilo que elas pretendem, nós somos um serviço público, essas pessoas também pagam, através dos seus impostos, pagam este serviço que nós disponibilizamos. E, portanto, muitas vezes a estatística é uma coisa fria. É um quadro, é um quadro de Excel, é uma tabela de Excel, que não corresponde totalmente à verdade. E, portanto, cada pessoa é uma pessoa, não é um número. E eu posso dizer que nessas 50 possíveis, 51, 52, eu tenho pelo menos... Em todas elas aparecem sempre uma, duas, três, ou eu vou mesmo à casa de duas, três pessoas. Mas eu nunca valorizei muito a questão da estatística. A estatística para mim é apenas um indicador. E eu creio que muitas vezes os políticos, os senhores que assinam os cheques por baixo, não é, que financiam tudo aquilo que nós somos, que são os presidentes e o seu executivo, eu creio que muitas vezes eles estão fartos de verem quadros e tabelas Excel de números, muitas vezes, porque esses números depois também podem ser truncados, não é? Podem ser modificados. Então, vamos imaginar, eu podia dizer assim, olha, apareceram-me aqui 30 pessoas, e eu coloco lá, posso colocar 30 pessoas, mas onde é que está o valor dessas 30 pessoas, se elas realmente não apareceram, e só lá apareceram 3 ou 4? Agora vamos perguntar, essas 30 pessoas que apareceram, que podem aparecer, mas o que é que a biblioteca contribuiu para o seu cotidiano? Se calhar... É esse valor acrescentado que nós temos muitas vezes, há uma tendência para estudarmos apenas e só o que é quantificado e esquecemos do que é qualificado. E isso eu acho que é muito mais importante, a qualificação, do que provavelmente a quantificação do número de pessoas que lá vão. E eu na minha ótica eu acho que qualquer membro do executivo ou um presidente da Câmara que, bom, nas suas voltas por aqueles lugares, eu acho que quando algum deles é confrontado, olha, você veja lá, você não, nunca termine com este serviço, porque este serviço é fundamental para a nossa vida. Eu acho que isso para eles é muito mais importante do que estarem ao final do mês, olha, pronto, foram lá 20 almas. Sim. À Bíblia Almova, pronto, fica registado. Eu acho que é muito mais importante serem confrontados diretamente, cara na cara, com essa declaração, olha, você nunca termine com isto, nunca lhe passe pela cabeça terminar com isto, porque isto é importante para as nossas vidas. E é com essa crença, vá, com que eu saio para a estrada todos os dias, em acreditar que aquele serviço pode fazer a diferença na vida daquelas pessoas. Pelo menos eu acredito e quero acreditar, porque eu sinto que eles fizeram a diferença na minha vida. E, portanto, é isso que eu gosto de acreditar, e é isso que me dá força para continuar e para sair de casa todos os dias para ir para a estrada.
1: São muitos quilómetros. Qual é a pessoa mais idosa que tens e a mais nova?
0: Neste momento?
1: Sim.
0: Ou nos 20 anos?
1: Neste momento ou nos 20 anos, como entenderes?
0: Ah, então vá, neste momento a pessoa mais idosa, capaz de ser, sim, a Dona Júlia, capaz de ser, a Dona Júlia já tem 84, 83, 84, a Dona Júlia é capaz, neste momento,

0: capaz de ser a utilizadora mais idosa. Ao longo destes 20 anos, tive a Dona Antónia, tinha 92. E, portanto, pronto, os mais novos, obviamente, naqueles primeiros anos de serviço da Bíblia Nova, como eu ia a jardins de infância e aí as escolas primárias, aí tinha, pronto, tinha o Pedro, tinha o Luís, tinha a Andréia, tinha a Carla, pronto, que eram miúdos de 7, 8, 9, 10 anos. Esses, infelizmente, já não... Muito, só apenas nas férias escolares consigo me cruzar com um ou com outro, porque as aldeias onde eu vou, infelizmente, crianças é uma miragem, já não existem. Algumas delas não existem.
1: Mas ainda existem algumas?
0: Poucas. Porque a maior parte, pronto, há casais que simplesmente, a partir do momento em que as escolas e os jardins de infância fecharam, escolheram e optaram ir morar, por exemplo, para a sede de concelho, para os filhos estarem mais perto da escola. É claro que existem alguns que ficaram e que moram lá, e eu sei que eles estão lá, mas e nas férias escolares, ocasionalmente a Bíblia Nova cruza-se com os caminhos deles, mas o nosso público-alvo não é de todo esse público infantil e juvenil, não é. Eles, ao longo de todo o ano, não são esses que estão lá. Não são esses que estão lá, não. Os que estão são os que existem, os que ainda existem lá. São pessoas idosas, pessoas reformadas, pessoas domésticas, são esses que lá estão e que existem, e que ainda existem.
1: Cada pessoa é também um livro, um vasto conjunto de histórias, escritas ou não, e que se perdem normalmente quando falecem, não é?
0: Sim, absolutamente. Eu disse há bocado, eu tenho esse privilégio de conviver, e tive esse privilégio, ao longo destes 20 anos, tive o privilégio de conviver com pessoas que não sabiam ler nem escrever, muitas delas, e eram autênticas bibliotecas em duas pernas, mas quer dizer, bibliotecas com um nível de conhecimento e sabedoria incrível. E eu tive esse privilégio de poder partilhar e de receber algum desse conhecimento e dessa informação, porque elas próprias sentiam essa necessidade e sentiam essa vontade e sentiam essa alegria de sentir que havia alguém que estava interessado em receber esse conhecimento. E que muitas vezes essa partilha começava de uma forma muito informal, e eu, pronto, ao longo destes anos fui promovendo e fui recolhendo de uma forma, tentando ser de uma forma o mais profissional possível, para que essa informação não se perca e seja recolhida da forma mais eficaz e eficiente e que possa ficar guardada da melhor maneira, para que não se perca, não, fique guardada, registada, para que possa ser acessível da melhor maneira no futuro. Mas tive esse privilégio e ainda tenho esse privilégio nas minhas paragens de conviver com pessoas que muitas delas não sabem ler nem escrever, mas que têm dentro dela um imenso conhecimento em diversas áreas, que vai desde a gastronomia à medicina tradicional, às histórias. Realmente cada pessoa é composta de muitas histórias. As que viveram, as que sentiram, as que aprenderam, as que ouviram, as que escutaram dos seus antepassados. E são histórias incríveis de vida, são ensinamentos impressionantes, e que eu, ao longo destes 20 anos, fui e continuo a recolher.
1: E como é que tens feito essa recolha?
0: No início começou como quase por acaso, porque começou nesse primeiro dia, daquele primeiro dia em que saí de lá à uma e tal da manhã. Pronto, foi através da escuta. Pronto, eu escutei e guardei essas histórias, dessas estratégias e técnicas de caça e de pesca, e depois mesmo até de alguma da gastronomia, de como é que se preparava os peixes, como é que se preparava os passarinhos, isso. Pronto, aí foi uma questão de escuta. No dia a seguir, provavelmente, não me estava a lembrar de tudo aquilo que me foi partilhado. os que fazem que sair de lá não era propriamente o mais normal. Mas depois fui guardando num bloco de notas. Um bloco de notas pode escrito, mas depois percebi claramente que isso não era o método mais eficaz, porque quando estamos a falar com uma pessoa de uma certa idade e que nos está a contar, por exemplo, a lenda original de como é que surgiu aquela aldeia, ou uma lenda fantástica que lhe foi contada pelos pais ou pelos avós de volta lá da fogueira quando elas eram crianças, era difícil estar a escrever e estar a escutar e estar a escrever ao mesmo tempo. E isso levou-me depois a pedir emprestar um daqueles gravadores de... vocês jornalistas têm, que é um gravador digital de na altura ainda foi um gravador de cassetes pequenino, e depois passou para um gravador digital, e pronto, e hoje em dia com as novas tecnologias qualquer pessoa com um smartphone, além de gravar o som, tem essa possibilidade de poder gravar a imagem, e tenho que feito essas gravações em vídeo, mais até do que só e apenas ficheiro de som, e gravar essas conversas, portanto, às vezes ali há aqueles momentos, olha, não se importa de repetir, seja canções, seja lendas, seja mesinhas de medicina tradicional, seja receitas de culinária, e pronto, que hoje em dia já não são muito, já não é prática comum, mas na altura se usavam muito nas festas, nas festas anuais, seja, ou nos batizados, ou nos casamentos, e que hoje em dia se foram perdendo esse uso. Tudo isso faz parte desse património material que eu vou aqui e lá, vou recolhendo de uma forma muito informal, mas tentando ser o mais profissional possível para que realmente essa informação não se dilua e não se perca. Porque eu tenho essa consciência que se isso não for feito, essas bibliotecas sobre duas pernas, pela ordem natural da vida, vão desaparecer. E se ninguém se tiver essa preocupação de recolher essa informação, perde-se e vai desaparecendo. É um desafio que eu muitas vezes, quando falo com colegas meus de arte e profissão, ou com outras pessoas, muitas vezes quando tenho sido convidado para ir falar do daquilo que eu faço com as escolas e outros tipos de eventos, eu faço questão de mencionar. Isto não custa nada. Hoje em dia todos nós temos um smartphone, conseguimos fazer isso, e acho que era importante no nosso contacto diário com pessoas mais velhas, sejam nossos familiares, sejam nossos vizinhos, sejam pessoas próximas, às vezes em primeiro lugar promover essa questão do diálogo com pessoas mais velhas. Eu fui ensinado a valorizar isso ao longo da minha adolescência, da minha infância, e sempre fui motivado a fazer isso, e acho que é muito importante haver esse intercâmbio, porque essas pessoas mais velhas sentem-se valorizadas, e essa informação e esse conhecimento que elas têm guardadas dentro de si é importante que não seja perdido, e elas sentem, o facto de elas sentirem que há ali alguém que esteja disponível para as escutar, e elas até podem achar estranho o facto, então grava aqui, pode olhar aqui para o telemóvel, elas podem no início achar estranho isso. Não, mas não quero. Não, mas não, faz conta que não está aqui nada. Você só apenas tem que livremente debitar a sua história, debitar o que você quiser. E depois há ali um trabalho que tem que ser feito, de selecionar, de até mesmo até de algum tratamento. Mas isso não interessa. O que interessa é recolher tudo isso. Uma, duas vezes, mesmo até que seja com a mesma pessoa. De uma forma repetitiva, nós passamos lá 15 dias, depois passados 15 dias voltamos novamente a falar com ela, não se importa de repetir aquela, porque às vezes há pequenos detalhes, há pequenos problemas que são diferentes da maneira como ela conta da primeira vez para a segunda vez, e são esses detalhes que dão riqueza depois também a esses próprios depoimentos, e se calhar de uma primeira vez ela estava assim um bocado não quero, mas depois da segunda vez já diz aquilo com mais à vontade, e depois há ali uma espécie de um interruptor que é ligado, porque a seguir àquela história vêm mais três ou quatro completamente inéditas, e a gente fica assim, então está a ver, afinal você dizia que não tinha, claro que tinha, porque todos nós temos histórias para contar. A primeira